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Quando chega o sábado à noite, é hora de ligar na Rádio Delta FM. Tá começando o Curte Aí. Eu sou a Angel na comunicação até as duas com você. Hoje tu vai viajar nos hits, cantar e dançar e simplesmente curtir. Então, aumenta o volume, porque a festa aqui na Delta FM já começou.

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4: 9:33

0: Delta FM, temperatura 18 graus.
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1: 10 e 2.
2: Delta FM, temperatura 18 graus.
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3: A noite tá daquele jeito, perfeita pra curtir, perfeita pra se divertir e, claro, perfeita pra ficar na Rádio Delta FM, a mais ouvida. Aqui no Curte Aí é só sequência boa, só música que mexe contigo. Então vem, porque agora tem mais hits aqui no programa Curte Aí, até as 2 da manhã.

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7: 10h33.
8: Delta FM, temperatura 18 graus.
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0: 11:01.
1: Delta FM, temperatura 18 graus.
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1: Agora sim, a noite chegou no ponto perfeito. 23 horas e você tá na Rádio Delta FM, no programa Curte Aí. O som tá alto, o clima tá perfeito. E a sequência trazendo mais hits pra você. Se entrega, hein? Porque agora você vai curtir mais sucesso na melhor programação da cidade. Música.

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2: 11:33.
3: Delta FM, temperatura 18 graus.
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1: 11:55.
2: Delta FM, temperatura 18 graus.
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2: De volta com o programa Curte Aí, aqui na Delta FM, a mais ouvida. E a vibe só aumenta, gente. O clima tá envolvente, a noite tá linda. Vamos curtir? Tem mais uma sequência de hits pra você. Música.

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3: Meia-noite e 31.
4: Delta FM, temperatura 18 graus.
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1: 1 hora e 1 minuto.
2: Delta FM, temperatura 18 graus.

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3: Uma da manhã e eu tô de volta pra quem realmente sabe curtir. Eu tô aqui na Delta FM até as duas da madrugada. Angel na comunicação e vamos juntos tocando aí o som que embala a sua madrugada, embala a sua balada.

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1: 1:43.
2: Delta FM, temperatura 18 graus.

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1: Finalizando mais um programa Curte Aí, agradecendo o carinho e a audiência de todos vocês. A gente volta sábado que vem com a melhor programação da cidade. Então curtam com responsabilidade, hein? Segunda-feira, 8 da manhã, a gente se encontra aqui. Até lá!

0: Curte aí o seu final de semana e até o próximo sábado. Até lá!
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2: 1h57.
3: Delta FM, temperatura 18 graus.
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1: 6 horas.
2: Delta FM, temperatura 18 graus.
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5: Estimados ouvintes, fãs e amigos dos Serranos, eis mais uma oportunidade de estarmos juntos por esta querida rádio que é a emissora da sua preferência. Uma rádio que prestigia a cultura brasileira, que prestigia a tradição gaúcha e essa longeva carreira artística que ostentamos. Muito bom mesmo tê-los na audiência. Abraços a quem vive aqui no nosso Rio Grande e a quem nos ouve em outros queridos estados brasileiros e pelo mundo afora, acompanhando-nos pela internet. Hoje vou trazer um lindo e verdadeiro texto cujo título é A Idade em que o Tempo Senta à Mesa, atribuído a Fabrício Carpinejar. Também lhes repassarei uma pequena, mas consistente oração para ser proferida por todos que creem na doutrina cristã. O título é Vou Começar o Meu Dia Dizendo. Vamos trazer também uma receita de um prato salgado e muito gostoso. O repasse dessa receita será feito pela minha mulher Raquel, que já está aqui comigo tomando aquele chimarrão com a erva mate buena. Ela logo falará aos ouvintes. Meu amigo Ganso e eu iremos rodar boas músicas do nosso repertório e, como faixa especial, vou destacar a obra 18 de Setembro, um vaneirão solado pra lá de bueno na interpretação do famoso gaiteiro gaúcho Beto Caetano. E no momento nobre estarei conversando pela primeira vez com esses jovens que integram um grupo que já nasceu grande. Chama-se Os Compadres. É uma soma de talentos. Memorizem bem esse nome. Os Compadres têm tão somente um ano de atividades artísticas e por onde chegam, a coisa fica muito linda e muitos aplausos fluem com naturalidade. Memorizem bem esse nome, eu sublinho. Os Compadres estarão comigo no momento nobre. Além dos apoiadores locais, diretamente nos prestigiam por aqui as seguintes empresas, a cujos donos e responsáveis sou mesmo grato. 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
5: Agora, a boa música do programa. Primeiro, rodaremos o chamamé Carreta, na sua gravação original, e em seguida, a canção Tapeando o Sombreiro. Vai lá, Gansô!

0: Meus amigos, meus ouvintes, rodamos aqui por sua Rádio do Coração, do Amaro Pérez, com os Serranos, o chamamé Carreta. Depois, também, na nossa interpretação dos Serranos, a música de Mauro Moraes e Gujo Teixeira, Tapeando o Sombreiro. Um breve intervalo, quando ouvirão as mensagens dos apoiadores locais, e em seguida estaremos com vocês. Até já!
1: Seis e 14.
2: Delta FM, temperatura 18 graus.
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1: De volta à agradável companhia de todos vocês, queridos ouvintes, com o programa Encontro com os Serranos. 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
1: 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Aqui no Encontro com os Serranos, a idade em que o tempo senta à mesa. Texto atribuído a Fabrício Carpinejar. Existe uma fase da vida em que o espelho começa a nos tratar com uma sinceridade quase ofensiva. Os cabelos debandam discretamente. Os joelhos passam a emitir boletins sonoros. A memória, às vezes, resolve brincar de esconde-esconde, justamente com o nome daquela pessoa que acabamos de encontrar no supermercado. E há também o fenômeno mais cruel de todos: levantar da cadeira emitindo um opa involuntário, como se a coluna precisasse de autorização verbal para funcionar. Mas talvez exista uma beleza secreta nisso tudo. Porque enquanto o corpo vai lentamente negociando limites com o tempo, a alma curiosamente começa a ficar maior, mais generosa, mais paciente, mais humana. Chega uma idade em que já não precisamos vencer discussões inúteis, nem provar inteligência, nem disputar importância. A vida finalmente nos ensina que certos troféus pesam mais do que vale. Enquanto começamos a trocar pressa por presença, e isso muda tudo. O café deixa de ser apenas café, vira cerimônia, vira encontro, vira desculpa para conversar sem relógio. As amizades antigas ganham um brilho raro, porque sobreviveram às décadas, aos desencontros, às mudanças, as perdas, as teimosias e até as opiniões políticas. Milagre estatisticamente improvável para homens acima dos 70, especialmente em grupos de WhatsApp. E o amor, o amor também muda. Já não precisa incendiar o mundo, basta aquecer o coração. Às vezes ele chega na forma de uma mensagem simples: você está bem? E pronto, aquilo ilumina o dia inteiro. Descobrimos também que a aventura, na maturidade, ganhou novos significados. Dormir a noite inteira sem acordar duas vezes para ir ao banheiro virou quase uma experiência transcendental. Encontrar um exame médico com todos os índices normais provoca emoção semelhante à conquista de uma Copa do Mundo. E viajar sem esquecer os remédios já pode ser considerado um ato de ousadia internacional. Mas existe algo profundamente épico em continuar vivendo com ternura, apesar de tudo. Apesar das ausências, apesar das despedidas, apesar dos amigos que partiram cedo demais e deixaram cadeiras vazias em nossas mesas e silêncios difíceis de explicar. Ainda assim, continuamos marcando encontros, planejando viagens, rindo das mesmas histórias, inventando motivos para celebrar aniversários, plantando ipês brancos em algum canto da memória. Talvez seja isso que sustenta o mundo sem que a gente perceba. Homens e mulheres comuns insistindo delicadamente em continuar amando a vida. Porque envelhecer não é desaparecer, é diminuir o barulho externo para escutar o melhor, o essencial. É descobrir que felicidade talvez nunca tenha sido uma linha de chegada. Era apenas aquela conversa boa depois do almoço, o telefonema inesperado, o abraço demorado, o amigo que ainda lembra do seu apelido de juventude e a mesa onde alguém sempre guarda um lugar para você. No fim das contas, talvez a grande vitória da maturidade seja essa: aprender que a vida não precisa mais correr. Agora ela pode apenas sentar conosco à mesa. Texto espetacular, na minha avaliação, queridos ouvintes. Espero que vocês tenham apreciado o que interpretei a todos os queridos ouvintes. Agora mais música aqui no programa. É a vez de rodarmos o chamamé Caminhoneiro, Sonho e Vida e depois a clássica Nos Varzedos da Fronteira. Vai lá, Ganso!

0: Rodamos a vocês, de minha autoria, Edson Dutra, O Chamamé Caminhoneiro, Sonho e Vida, e do Mano Missioneiro e Nilton Ferreira, Nos Varzedos da Fronteira. Ambas músicas na interpretação dos Serranos. Uma breve pausa e logo prosseguiremos com o programa. Até já!
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3: 6:31.
4: Delta FM, temperatura 18 graus.
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1: 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Regressando com o nosso encontro, a agradabilíssima companhia dos nossos fãs e amigos por essa que é a sua rádio favorita, sua rádio do coração. 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

Encontro é um momento espiritual, momento de oração, tem esse título, vou começar o meu dia dizendo. A vida não é fácil, mas Deus tem me ensinado a sorrir no meio da dor, a me levantar a cada tombo e não desistir por maior que seja a queda. Esse é o meu segredo de um vencedor. Vou repetir a todos vocês, nobres ouvintes. Quem quiser, grave em seu celular ou memorize para orar a cada amanhecer. Tenham a convicção de que tal oração os aproximará ainda mais de nosso Deus. Vou repeti-la. Dei esse tempo para que possam colocar o seu celular para gravar. Vou começar o meu dia dizendo: a vida não é fácil, mas Deus tem me ensinado a sorrir no meio da dor, a me levantar a cada tombo e não desistir por maior que seja a queda. Este é o meu segredo de um vencedor. Mais música a todos vocês, meus queridos ouvintes. Rodaremos agora a vaneira Domador Apaixonado e, em sequência, a clássica Andança Serrana. Vai lá, Ganso!

0: Rodamos para vocês, de minha autoria, Edson Dutra, e de Arabi Rodrigues, Domador Apaixonado. E depois, de minha autoria, Edson Dutra, Andança Serrana. Ambas músicas na interpretação dos Serranos. Um pequeno intervalo e já já estaremos com vocês na sequência desta edição.
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2: Seis e 45.
3: Delta FM, temperatura 18 graus.
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0: De volta com o nosso encontro sob o prestígio da companhia de todos os nossos queridos ouvintes. 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
0: Regressando com o programa, agora é o momento de trazermos a receita de um gostoso prato salgado. E esta incumbência eu encarrego aqui minha mulher, minha querida parceira de mais de 40 anos, minha esposa, mãe dos meus filhos e uma ótima cozinheira. Sabe tudo de culinária. Eu, pelo menos, a aprovo 100%. Sou suspeito em falar, né? Mas realmente ela cozinha muito bem. Então, chega aí, Raquel, cumprimente os ouvintes e passe essa receita maravilhosa a todos eles.
8: Obrigada, Edson. Senhoras e senhores ouvintes, a todos o meu carinho. Atendendo ao teu chamado, passo a vocês a seguir a receita de um gostoso prato salgado, que é peixe mediterrâneo assado com tomates. Alerto a quem queira gravar, que pode ligar seu celular, pois trarei agora os ingredientes. Ingredientes principais: 680 gramas de filé de peixe branco, que pode ser robalo, pescada amarela, tilápia, namorado, badejo ou qualquer outro de sua preferência. 1/3 de xícara de azeite extra virgem, uma cebola roxa pequena, picada finamente, 2 tomates grandes cortados em cubos, 10 dentes de alho picados, 1,5 colheres de sopa de alcaparras, 1/3 de xícara de passas de uvas douradas, temperos e aromáticos, 1,5 colheres de chá de coentro em pó. Se você não gosta de coentro, pode não usar esse tempero. Uma colher de chá de páprica espanhola doce, uma colher de chá de cominho em pó, meia colher de chá de pimenta caiena opcional, sal e pimenta do reino a gosto, suco de meio limão, raspas de um limão, salsa ou hortelã fresca para finalizar. Vou repetir os ingredientes, lembrando a vocês que alguns desses ingredientes podem ser substituídos, assim como o coentro, que nem todo mundo gosta, tem um sabor bem mais forte que a nossa salsa. Então, repetindo os ingredientes, 680 gramas de filé de peixe branco, como robalo, pescada amarela, tilápia, namorado, badejo ou outro qualquer. 1/3 de xícara de azeite de oliva extra virgem, uma cebola roxa pequena picada finamente, 2 tomates grandes cortados em cubos, 10 dentes de alho picados, 1,5 colher de sopa de alcaparras, 1/3 de xícara de passas de uva douradas, temperos aromáticos, 1,5 colher de chá de coentro em pó, 1 colher de chá de páprica espanhola doce, 1 colher de chá de cominho em pó, 1/2 colher de chá de pimenta caiena opcional, sal e pimenta do reino a gosto, suco de meio limão, raspas de um limão, salsa ou hortelã fresca para finalizar. Modo de preparo. Pré-aqueça o forno a 180 graus. Coloque os filés de peixe em uma assadeira e regue com o azeite. Tempere com sal e pimenta do reino a gosto. Leve uma panela ao fogo médio com um fio de azeite. Refogue a cebola até ficar macia e levemente dourada. Acrescente o alho e refogue até liberar aroma. Junte os tomates, as alcaparras e as passas. Adicione o coentro, a páprica, o cominho e a pimenta caiena. Cozinhe até os tomates soltarem suco e formarem um molho encorpado. Ajuste o sal e a pimenta, se necessário. Espalhe o molho sobre os filés de peixe. Regue com suco de limão e finalize com as raspas. Cubra com papel alumínio e leve ao forno por 20 a 25 minutos. Retire quando o peixe estiver macio e desmanchando facilmente. Finalize com salsa ou hortelã fresca. Sirva imediatamente com arroz, cuscuz ou legumes grelhados, ou algum acompanhamento da sua preferência. Tenha um bom apetite!
0: Depois de ouvirmos essa gostosa receita desse prato muito gostoso, eu trago mais música a vocês que estão aí a nos prestigiar. E essas duas obras que apresentarei são instrumentais. A primeira é como faixa especial, 18 de setembro, composta por Beto Caetano. Eu gosto demais desse vaneirão. E a segunda é uma obra composta por mim, Edson Dutra, cujo título é Caraúno, obra que foi íncita no nosso DVD instrumental Os Serranos nos Galpões das Estâncias. Vai lá, Ganso!

0: Ouvimos, como faixa especial, 18 de setembro, composição e interpretação de Beto Caetano. E depois, na interpretação dos Serranos, Caraúno. Depois de ouvirmos as músicas que anunciei, adentraremos ao momento nobre, pois já estão tomando aquele chimarrão comigo aqui com a erva mate buena, é claro, os integrantes do grupo Os Compadres, que anunciei lá no preâmbulo desta edição. Até já, meus ouvintes.
1: Delta FM, temperatura 18 graus.
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3: 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Todos os domingos temos encontro marcado aqui por essa grande emissora no programa Encontro com os Serranos.
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3: O programa Encontro com os Serranos volta à audiência de todos que nos prestigiam com essa amável sintonia. 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
3: De volta no programa, agora no Momento Nobre, estou aqui ladeado de talentosos colegas. Vou citá-los. A cantora Ana Elise Severo, Jean Kirchhoff, Arisson Martins, Emerson Martins e Léo Severo, na Cordiona. Eles integram o grupo Os Compadres. Um ano só de atividade conjunta, mas são músicos experientes e que, por primeira vez, visitam os nossos estúdios aqui, quer gravando o programa Encontro com os Serranos na TV, quer agora estando comigo aqui no rádio. Para minha alegria, os saúdo e de pronto desejo cada vez mais sucesso além do que já tem. Sejam bem-vindos, caro Jean.
6: Muito obrigado, querido Edson Dutra, pelas palavras que nos dão incentivo, um apoio, né, ser chancelado pela sua pessoa. É algo realmente que nos traz uma responsabilidade muito grande, mas também nos faz crer que a caminhada tem os seus regalos, né? Estarmos aqui hoje com certeza é um presente para todos nós. Muito obrigado pela oportunidade.
3: Muito obrigado a presença de vocês. É de praxe que uma pessoa somente fale aqui em nome do grupo, mas eu não posso deixar de ouvir e meus ouvintes me cobrariam, considerando que a Ana Lise está aqui, Ana Lise Severo, que é grande apresentadora de festivais, de eventos e também uma cantora consagrada nos festivais. Dê o seu chasque e cumprimente os ouvintes.
7: Que alegria estar voltando neste espaço tão rico ao lado desse artista que a gente admira tanto desde sempre, Edson Dutra. Uma honra para nós estarmos contigo novamente. Eu que já estive aqui com o Projeto Bem Gaúcha, que continuamos aí tocando pelo Rio Grande, né? Rio Grande afora. E agora com os compadres que nos dão tanta alegria também. Trabalhamos em família com esse grupo onde trabalhamos as raízes brasileiras, misturando a nossa música regional gaúcha com a música regional de todo o Brasil, trabalhando os vocais. E é muito, muito importante estarmos aqui neste espaço teu para nós divulgarmos para os teus ouvintes, para essas pessoas que estão nos escutando, né? E a gente vem trazer com muito carinho, então, a nossa música.
3: Vocês, queridos ouvintes, merecem o melhor do nosso trabalho por aqui. Ratificando isso, vocês terão agora, ao vivo, Os Compadres, na música Boiadeiro Errante e também no clássico Poncho Molhado. Por favor, as executem.

0: Os Compadres ao vivo no programa Encontro com os Serranos. Que privilégio tê-los aqui. Parabéns mais uma vez. Que coisa linda. Nos passe o telefone aí, por favor, Jean. Pessoal que queira um show espetacular nesse padrão, show para ouvir. Música muito bem construída, muito bem feita. Escolheram um repertório maravilhoso, como o projeto preconiza. Raízes brasileiras, quer do sul, quer lá do norte, quer do centro do país. Eu tenho absoluta convicção, vocês nasceram para o sucesso.
1: Oh, muito obrigado.
0: É, tomara obrigado que logo, logo haja um reconhecimento nacional do trabalho de vocês.
1: Amém.
0: Estamos aqui torcendo e fazendo obrigado o que pudermos para cada vez mais aplaudi-los.
1: Sem palavras por esse espaço importante e incentivo. Então, para nos chamar, o contato é 519-8101-2906. Repetindo, 519-8101-2906. Só chamar o Maurício, lá da Uruguaiana, que ele atende vocês.
0: Olha aí, coisa bonita. Há tempo ainda de nós executarmos aí, ou nós que eu digo, vocês, evidentemente, mais uma música ao vivo. Escolham aí o repertório, o vasto repertório que vocês já têm aí, por favor, para anunciar.
1: Nós temos também uma contribuição sólida já há mais de 20 anos nos festivais do Rio Grande do Sul,
0: sim,
1: que nos dão a oportunidade de entregar canções autorais.
0: Sim.
1: Né? E o mundo ele vai se modificando e muitas vezes nós nos deparamos com algumas situações assim, como o que diz essa letra, né? Dessas pessoas especiais, né? Que iluminam a nossa caminhada. Antigamente, lá fora, né, no interior, diziam aquele guri é meio fraco das ideias, né? Não entendia direito, tinha um jeito diferente,
0: sim,
1: de ser.
0: Sim.
1: Né? E nós temos na nossa família, inclusive, né, o nosso meu filho do coração, o Lorenzo, tem uma ramificação do espectro autista, né? E ele lida com isso de forma natural, e nós,
0: sim,
1: também.
0: Sim.
1: Né? Mas também destacamos, né, essa reflexão social nesta, sim, canção, que carinhosamente se chama Fraco das Ideias.

0: levem o meu carinho, o meu respeito e meu beijo muito sincero ao filho de vocês.
1: Obrigada,
0: O seu Mati.
2: Que bom. Obrigado.
0: Vamos fazer um pequeno intervalo e já voltaremos com os compadres.
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4: Delta FM, temperatura 18 graus.
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0: Voltando à agradável companhia dos nossos fãs e amigos com o programa Encontro com os Serranos. 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Prosseguimos com o programa Encontro com os Serranos, tendo aqui nos nossos estúdios os talentosos colegas que compõem o grupo Os Compadres, com um ano de formação conjunta, mas que reúne esse grupo artistas espetaculares que sozinho, ou sozinhos, digo melhor, já fariam um grande show cantando individualmente. No momento em que se reuniram, é uma soma de talentos incomensurável. O Rio Grande do Sul lhes agradece por essa iniciativa de estarem juntos. Parabéns. Valorizam não só o compadril, mas, sobretudo, valorizam a família, valorizam os temas gauchescos tocados e unindo-os aos temas brasileiros. Que iniciativa louvável. Vocês alcançarão o sucesso que merecem. Pode ter certeza disso.
6: Obrigado.
0: Passem mais uma vez o telefone, porque essa gente tem que contratar vocês em tantos lugares aí para esse show maravilhoso que vocês fazem.
2: Se Deus quiser levar a nossa mensagem para os longínquos rincões desse Brasil afora, agradecendo mais uma vez Edson Dutra pela oportunidade, por esse espaço tão valioso e importante para o artista, que é o rádio. O rádio que certamente não morrerá nunca.
0: Nunca.
2: E estaremos, né, sempre puxando essa corda para o mesmo lado aí. Então, para nós ir para essa estrada, é só ligar o 519-8101-2906, repetindo, 519-8101-2906.
0: E as redes?
2: As redes sociais, Os Compadres, no lugar da letra A, é só colocar o número 4 ali, que simboliza, né?
0: Sim.
2: O Emerson Martins, o Arson Martins, a Annalise Severo, o Jean Kirchhoff, Os Compadres, no lugar do A, vai o número 4 ali.
0: Planos?
2: Nós estamos aí em estúdio, né, produzindo o nosso primeiro EP.
0: Sim.
2: Como bem dissesses, a caminhada é longa, mas O sonho também é antigo, mas o trabalho é recente. Estamos em estúdio gravando canções autorais, clássicos, colocando essa pitada, né, com destaque para os vocais. E temos a felicidade de já estarmos levando a alguns lugares, né, o nosso espetáculo. Muito em breve estaremos na Coxilha Nativista, lá em Cruz Alta, que é um festival tradicional do nosso Rio Grande do Sul, levando essa mescla das nossas raízes musicais brasileiras. Também estaremos em Foz do Iguaçu, lá no Recanto Gaúcho, levando a nossa mensagem. Estaremos aqui em Porto Alegre também, no Mosaico Espaço Cultural, que fica ali na Cidade Baixa, em outubro, levando esse projeto.
0: Quando estiverem na Foz, transmito o meu abraço ao proprietário lá do rancho, que é o Gaúcho mesmo.
1: Gaúcho mesmo. Muito carinho.
2: Que... Aline, lá o pessoal que...
0: Isso aí. Acompanhei aquela construção lá. Hoje é uma Babilônia aquilo lá, né?
2: Lindo.
0: Tão grande é. Mas era só uma construção redonda e lá o Serrano encostava seu ônibus e nós atuávamos da região e fazíamos daquele local a nossa sede para toda a região ali. E o Gaúcho sempre nos cercando de gentilezas lá. Ele é um gentleman. É uma pessoa maravilhosa. Vocês terão com ele uma estadia maravilhosa lá e tenho certeza que farão grande sucesso também.
2: Levaremos o abraço, com certeza.
0: Vamos brindar os ouvintes com mais música aí. Vamos rodar o medley, pode ser?
2: Por favor.
0: Anuncio.
2: Então esse medley traz Pé na Estrada, do querido Elton Saldanha, Este é Meu Sul, do Rômulo Chaves e Piero Ereno, nossos compadres também. E para finalizar a canção deste medley, A Gente Faz o Que Gosta, do compadre Piero Ereno.
0: Agora eu vou pedir uma gentileza, vou falar baixinho aqui. Vocês digam assim conjuntamente, se quiserem fazer em vocal, faço, mas não precisa, pode fazer um misto no mesmo, assim, ó. Vai lá, ganso. Porque se o artista não disser, não adianta pedir. Então vocês têm que dizer, vai lá, ganso, que aí ele roda.
1: Tá.
0: Tá bem?
2: Vai lá,

0: Isto é Os Compadres. Tudo ao vivo e a cores para vocês aqui, o vocal, eu sou testemunha, foi só dar o tom e o vocal já surgiu. Que coisa maravilhosa, hein? Quanto tempo eu não via isso, hein? Ah, barbaridade. Rodamos para vocês o medley Pé na Estrada, depois Este é Meu Sul, e a gente faz o que gosta. Já foram mencionados os autores. Meus queridos colegas, estamos por concluir essa edição. Por favor, Jean, em nome do grupo, a tua calorosa saudação, certamente, a todos que nos acompanharam aqui e aos diretores das nossas mais de 250 rádios que exibem o nosso encontro com os serranos.
1: Nosso muito obrigado por esse espaço valioso que intensifica, né, a nossa cultura, o nosso sotaque, o nosso jeito de ser para o resto do país inteiro, mundo afora. E especialmente, Edson Dutra, agradecer pela, mais uma vez, pela tua generosidade, pela caminhada que tu tens na música sul-brasileira. Já passou certamente inúmeros artistas por aqui e a gente enxerga o mesmo brilho no olho, o mesmo impulso, o mesmo apoio para a gente que veio depois do mesmo rastro. Então, muito obrigado por esse olhar sincero de bem-querer e de incentivo, o que nos faz acreditar nos homens de bem do nosso Rio Grande do Sul e do mundo inteiro, que assim esses exemplos se multipliquem e nós possamos estar aí também deixando alguma coisa quando a gente cruzar. Muito obrigado mais uma vez.
0: Muito obrigado, Jean, muito grato mesmo. Obrigado a todos vocês, colegas, e que Deus os acompanhe.
2: Amém.
0: Queridos ouvintes, antes da nossa conclusão, nossa gratidão por nos terem acompanhado aqui, agradeço ao amigo Ganso pela assessoria técnica sempre tão diligente. 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
0: 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Mais uma vez, nossa gratidão a todos e até a próxima semana, com mais uma edição do nosso encontro de gauchismo, de civismo, encontro de colegas, de cultura, prestigiando sempre o nosso querido estado e o nosso país. Verde amarelo. Até a próxima semana, gauchada do Rio Grande, do Brasil e do mundo.
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8: 7:29.
9: Delta FM, temperatura 17 graus.
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13: Olá, eu sou Rejane Costa e o Campo Notícia começa agora. A gente abre o microfone para os fatos que marcaram a semana, os números que mexem com o mercado e as histórias que ajudam a entender o que está acontecendo no agro. Uma produção da AgroEffective em parceria com a RádioSul.net, com apoio de Sindag, o Sindicato Nacional da Aviação Agrícola, e Senar, conhecimento que movimenta o agro. Vamos às manchetes.
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13: Começa prazo para o ITR, declaração exige atenção ao valor da terra nua. Arrozeiros pedem mudanças na MP que trata da renegociação de dívidas agrícolas. Avanço genético para leite acelera 116% entre gerações mais recentes de búfalos. Gestão por indicadores pode definir sobrevivência das propriedades leiteiras em períodos de crise. Sumário da Conexão Delta G reúne 294 touros avaliados em 27 características. Participantes de provas do cavalo manga larga na Expo Inter disputam mais de R$100 mil em prêmios. Projetos de estudantes mostram soluções para a produção rural na Expo Inter. A ANC lança documentário sobre 120 anos de história durante a Expo Inter 2026. E para completar a edição, a gente fica de olho no céu, nos preços e no calendário. Tem previsão do tempo, cotações agropecuárias e agenda do setor. O Campo Notícias chega até você graças à força de uma rede que pulsa junto com o agro. Estão conosco as rádios 96 FM de Uruguaiana, Pitangueira de Itaqui, Sorriso de São Martinho, Difusora de Arroio Grande, Missioneira de São Luís Gonzaga, Planetário de Espumoso, RCC de Santana do Livramento, Cotricel de São Cepé. Obrigada a cada emissora que nos ajuda a levar a voz do campo cada vez mais longe.
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13: O Rio Grande do Sul terá uma semana de forte mudança no tempo, segundo o Instituto Nacional de Meteorologia. O sábado começa com chuva e risco de trovoadas, principalmente na serra e no norte, onde pode haver temporais isolados e granizo. No domingo, o tempo melhora e a segunda-feira será marcada por calor, com máximos que podem chegar aos 30 graus na região metropolitana e nos vales. Na região central e na fronteira oeste, os termômetros ficam perto dos 29 graus. A mudança começa na quarta-feira, com o avanço de uma frente fria e o retorno da chuva. Na serra e no norte, o período termina com mínimas entre 6 e 8 graus. Na campanha, o frio também ganha força, com mínimas próximas de 6 graus. Na sexta-feira, o tempo volta a firmar em boa parte do estado, com sol e temperaturas mais baixas.
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13: Os arrozeiros querem mudanças na medida provisória que trata da renegociação das dívidas rurais. Entre os pedidos está a inclusão dos custeios da safra atual e de outras operações que hoje ficam fora das condições previstas. Quem explica o que o setor quer alterar é Nestor Tipa Júnior.
14: Arrozeiros gaúchos pedem alterações na medida provisória que prevê a renegociação das dívidas rurais para ampliar o número de produtores com acesso a futuras linhas de crédito destinada à composição de dívidas rurais. Em ofício conjunto, a Federação das Associações de Arrozeiros do Estado do Rio Grande do Sul, a FEDERARROZ, juntamente com entidades do município de Camaquã, apontam que a redação atual exclui, dentre outros pontos, das possibilidades de financiamento às operações de custeio da safra 2025-2026 2026 e produtores que fizeram renegociações para permanecer adimplentes com investimentos e CPRS.

0: de inadimplência nos próximos meses ou levá-los a novas renegociações por meio de CPRs, em condições consideradas desfavoráveis, especialmente diante das taxas de juros dessas operações, destaca o parecer legal. Da agência AgroEffective, Nestor Tipa Júnior.
1: Obrigada, Nestor. A agricultura empresarial contratou R$ 28,2 bilhões em crédito rural no primeiro mês da safra 2026/27, segundo o Ministério da Agricultura. As cédulas de produto rural concentraram 2/3 desse valor, enquanto o Sul liderou as concessões entre as regiões. Começou o prazo para entregar a declaração do ITR e um dos pontos que mais pede atenção é o valor da terra nua. Erro na apuração do VTN ou informação inconsistente pode virar dor de cabeça com o fisco. Quem explica o que mudou e onde o produtor precisa ter mais cuidado é Ieda Risco.
2: O prazo para entrega da Declaração do Imposto sobre a Propriedade Territorial Rural, o ITR, começa em 10 de agosto e segue até 30 de setembro. A obrigação alcança proprietários, titulares do domínio útil e possuidores de imóveis rurais, pessoas físicas ou jurídicas. Neste ano, especialistas recomendam atenção especial à correta apuração do valor da terra nua, à utilização do Cadastro Ambiental Rural e à nova forma de envio da declaração. Entre os pontos que mais geram dúvidas está justamente a definição do valor da terra nua. Pela legislação, o VTN corresponde ao valor de mercado do imóvel rural. O advogado da HBS Advogados, Roberto Bastos Ridino, observa que a utilização de valores referenciais divulgados por alguns municípios não dispensa a avaliação individual de cada propriedade.
3: O valor médio de mercado serve apenas como ponto de partida. A legislação determina que sejam excluídos todos os investimentos incorporados ao imóvel ao longo dos anos para se chegar ao valor da terra nua. A declaração deve refletir as características reais de cada propriedade. Assim, um preenchimento cuidadoso evita transtornos e assegura que o imposto seja calculado de acordo com os critérios estabelecidos na legislação.
2: Segundo ele, desconsiderar essas particularidades pode resultar em distorções na apuração do imposto. Por esta razão, o especialista recomenda que os proprietários mantenham documentação técnica que dê suporte às informações prestadas na declaração. Da agência AgroEffective, Ieda Risco.
1: Obrigada, Ieda. As exportações do agronegócio gaúcho chegaram a US$ 1,390 bilhões em julho, alta de 13,1% sobre o mesmo mês do ano passado, segundo a Farsul. O resultado foi puxado principalmente pelo complexo soja e pela recuperação da carne de frango, enquanto o volume embarcado cresceu 21,7%. 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As exportações brasileiras para os Estados Unidos caíram 12,2% entre janeiro e julho e somaram US$ 21 bilhões, segundo a Amcham Brasil. Entre os produtos submetidos às tarifas mais altas, a queda foi ainda maior, de 31,5%. Na próxima safra de milho, preço e custo continuam pesando, mas o clima ganhou ainda mais espaço na tomada de decisão. Com maior variabilidade nas lavouras, o produtor busca mais resiliência e estabilidade produtiva. Quem explica como esses fatores devem orientar o planejamento é Arthur Chagas.
4: A capacidade da lavoura de enfrentar as adversidades climáticas ganhou espaço nas decisões dos produtores para a próxima safra de milho. A última temporada mostrou diferenças de produtividade até entre propriedades vizinhas em muitos casos, devido à distribuição irregular das chuvas e à intensidade dos estresses durante o ciclo. Segundo o diretor de marketing e produtos da Elicite Plant Brasil, Felipe Sulzbach, esse cenário mudou o foco do planejamento. Além de buscar altas produtividades, o produtor passou a considerar considerar a estabilidade da produção diante de condições climáticas menos

0: dos previsíveis. Sulzbach coloca que a busca por resiliência também está relacionada aos custos e maior interesse por tecnologias.
1: Quando a lavoura consegue manter sua atividade fisiológica por mais tempo diante de condições adversas, o aproveitamento dos investimentos feito ao longo da safra tende a ser maior. Ou seja, não se trata apenas de aumentar a produtividade, mas sim de proteger o retorno econômico dos recursos investidos pelo produtor.
0: Avaliações realizadas em diferentes regiões produtoras de milho apontaram ganho médio de 11,4 sacas por hectare com a tecnologia da Elicit Plant. O diretor da empresa explica que a resposta está relacionada à capacidade da planta de enfrentar estresses abióticos como déficit hídrico e altas temperaturas. Da agência AgroEffective, Arthur Chagas.
2: Obrigado, Arthur. A safra brasileira de grãos 2025-2026 deve chegar a 360 milhões e 800 mil toneladas, alta de 2,4% segundo a Conab. O milho responde por 143 milhões de toneladas, enquanto a soja deve alcançar 180 milhões e 500 mil toneladas. A Expo Inter também vai abrir espaço para ideias que nascem dentro das salas de aula e podem chegar à rotina do campo. Estudantes vão apresentar projetos com soluções para a produção rural em uma programação que ainda terá debates técnicos e sistemas produtivos integrados. Quem conta o que vai estar na casa da GPTEA é Ieda Risco.
3: A Associação Gaúcha de Professores Técnicos de Ensino Agrícola terá como principal destaque na Expo Inter a Mostra de Escolas Agrícolas Meta, realizada de 29 de agosto a 6 de setembro no Parque de Exposições Assis Brasil em Esteio. A iniciativa reunirá projetos de pesquisa desenvolvidos por estudantes com demonstrações abertas ao público. Os trabalhos de iniciação científica apresentarão aplicações práticas do conhecimento técnico voltado à realidade do campo. O presidente da GPTEA, Fritz Holoff, destaca que a presença das escolas agrícolas na Expo Inter reforça o papel da educação na formação de profissionais preparados para o campo.
4: Acreditamos que desta forma estamos cumprindo com a nossa tarefa, nosso dever de propugnar e cada vez contribuir para que a educação agrícola saia melhor, para que a educação agrícola tenha mais êxito e para que os jovens que se formem em nossas escolas possam ser inseridos no mundo do trabalho com mais qualidade e mais aptidão para fazerem frente às demandas que o mundo moderno exige.
3: Além da meta, a GPTEA promove uma programação técnica em seu auditório com foco em sistemas produtivos consorciados, da agência AgroEffective e Ieda Risco.
2: Obrigada, Ieda. As entregas de fertilizantes ao mercado brasileiro caíram 14,7% em maio, segundo a Associação Nacional para a Difusão de Adubos, ANDA. No acumulado do ano, a retração é de 2,2%. A entidade relaciona a desaceleração dos negócios aos efeitos da guerra no Irã. O agronegócio brasileiro pode gerar até 314 milhões de créditos de carbono até 2035, segundo o estudo da Carbon Nature. Uma autorização moderada para a venda internacional poderia movimentar até 3 bilhões e 500 milhões de reais. O potencial, porém, depende de regulamentação e autorização do governo brasileiro.
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2: Os números são da Emater do Rio Grande do Sul. Arroz em casca, preço médio de R$ 67,15 a saca de 50 quilos. Feijão, preço médio de R$ 181,71 a saca de 60 quilos. Milho, preço médio de R$ 59,00 a saca de 60 quilos. Soja, preço médio de R$ 125,20 a saca de 60 quilos. Trigo, preço médio de R$ 69,80 a saca de 60 quilos. Enquanto a gente fecha essa primeira rodada de notícias. Depois do intervalo, o programa muda de assunto e segue de olho no que está repercutindo no campo. A gente já volta.
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9: 7:47
10: Delta FM, temperatura 17 graus.
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2: Estamos de volta e ainda tem muito assunto para colocar em dia. Agora a gente segue por outros pontos da produção, do mercado e das decisões que podem ter reflexo na rotina do setor. Uma produção da AgroEffective em parceria com a RádioSul.net, com apoio de Sindag, o Sindicato Nacional da Aviação Agrícola, e Senar, conhecimento que movimenta o agro. Vamos seguir. 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
2: Os números são de Maté, do Rio Grande do Sul. Boi para abate, preço médio de R$ 12,42 o quilo vivo. Búfalo, preço médio de R$ 10,16 o quilo vivo. Cordeiro para abate, preço médio de R$ 13,84 o quilo vivo. Suíno tipo carne, preço médio de R$ 5,80 o quilo vivo. E a vaca para abate, preço médio de R$ 11,07 o quilo vivo.
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2: O mercado do boi gordo ficou estável nesta semana no Rio Grande do Sul, segundo informativo do Nespro, mesmo com maior pressão dos frigoríficos. Na reposição, o destaque foi o novilho, com alta de 13%, enquanto novilha e vaca de invernar também tiveram valorização. Já terneiro e terneiro recuaram. Em tempo de preço apertado no leite, saber exatamente onde a conta fecha pode fazer toda a diferença. Um levantamento da CIA mostra que as fazendas mais eficientes conseguiram segurar melhor os custos durante a queda do preço do leite. Quem traz os números e explica o papel dos indicadores é Arthur Chagas.
0: A participação da raça Manga Larga na Expo Inter será marcada pela presença de criadores e competidores de diferentes estados da região sul do Brasil. De acordo com o diretor de esportes do Núcleo Rio-Grandense de Criadores de Cavalo da raça Manga Larga, Cristiano Antunes, são esperados participantes do Rio Grande do Sul, Santa Catarina, Paraná e São Paulo. Entre as provas disputadas, estarão atividades como as provas de 6 balizas, de 5 tambores, working panning e 3 tambores. Além disso, a raça terá o seu julgamento morfológico e a tradicional prova do cavalo contra a moto. Antunes destaca ainda que o nível das provas vem crescendo a cada edição. Como as disputas são definidas por tempo, diferenças mínimas podem determinar a classificação dos competidores.
12: O nível das provas vem sendo altíssimo, assim, a disputa, como é uma prova por tempo, como começa a envolver dinheiro, maior volume de dinheiro, é normal que A disputa aumente, né? Mas o nível tá bem alto, assim, é muito disputado. E tanto que do primeiro pro quinto lugar, por exemplo, às vezes a diferença é centésimos, né, ali, sabe? Na verdade, milésimo, que é 3 casas por opção.
0: A programação também contará com o apoio da Associação Brasileira, que oferece chancela e suporte financeiro para a realização das provas. A expectativa é de que sejam distribuídos mais de R$100 mil em premiações durante a Expo Inter. Da agência AgroEffective, Arthur Chagas.
2: Obrigada, Arthur. A genética dos búfalos leiteiros pisou no acelerador nos últimos anos. Relatório da Associação Brasileira de Criadores de Búfalos, ABCB, aponta que o ritmo de avanço cresceu 116% entre as gerações mais recentes. Quem detalha o que esses números mostram é Nestor Tipa Júnior.
13: A Associação Brasileira de Criadores de Búfalos, ABCB, divulgou o relatório anual do Programa de Avaliação Genética de Búfalos, elaborado com dados contabilizados até o final de 2025. O documento acompanha como a população avaliada vem evoluindo tanto na produção de leite quanto nas características genéticas transmitidas entre gerações. Um dos principais resultados aparece na avaliação do potencial genético dos animais para a produção de leite. Entre os búfalos nascidos de 2015 a 2021, o ritmo de avanço estimado foi de 7,01 quilos por ano. Para os nascidos entre 2022 e 2025, passou para 15,17 quilos anuais, uma aceleração de aproximadamente 116%. A coordenadora do Programa de Avaliação Genética de Búfalos da ABCB, Gabriela Stefani, destaca que o relatório permite acompanhar as mudanças ocorridas nos rebanhos participantes.
14: Esse documento é possível encontrar informações sobre a produção de leite, curvas e persistência da lactação, herdabilidade da característica, definição de PTA, o gráfico de evolução da PTA, outros conceitos e resultados, permitindo aos criadores acompanhar os resultados da seleção que vem sendo feita e também contribuindo para que outros criadores se situem na bovinocultura brasileira.
13: A base utilizada para avaliar o parentesco reuniu 23.481 búfalos. Da agência AgroEffective, Nestor Tipa Júnior.
2: Obrigada, Nestor. As exportações brasileiras de carnes de frango e suína cresceram em julho, segundo a Associação Brasileira de Proteína Animal, ABPA. Os embarques de frango avançaram 29,9% para 519 mil toneladas, enquanto os de carne suína subiram 13,7% e chegaram a 131 mil toneladas. Quase 300 touros e 27 características avaliadas estão no novo sumário da Conexão Delta G. A edição 2026/27 já está disponível em formato digital e a versão impressa chega a partir do primeiro dia da Expo Inter. Quem apresenta os destaques do sumário é Nestor Tipa Júnior.
13: O sumário genômico Conexão Delta G 2026/2027 passa a ser lançado em formato digital antes do início da Expo Inter, antecipando o acesso dos criadores às avaliações que orientam a escolha de genética para a temporada reprodutiva. A nova edição reúne 294 touros, sendo 204 Braford e 90 Hereford. A publicação apresenta as DEPs para 27 características e 4 índices de interesse econômico. As avaliações utilizam informações de 8.620 touros, 189.723 vacas e 467.661 produtos. A antecipação do formato digital permite que os dados já estejam disponíveis quando começar a Expo Inter, conforme informa o presidente da Conexão Delta G, Bernardo Peter.
15: A partir desse ano, nós passaremos a fazer o lançamento do sumário digital também, né? E já previamente a Expo Inter. Então, quando a Expo Inter começa, o sumário já está lançado, já está disponível na plataforma digital, né? E também, no primeiro dia da Expo Inter, as pessoas que quiserem passar lá na Conexão para pegar o catálogo físico, conversar com o pessoal da Conexão, também já estará à disposição.
13: A população genotipada da Conexão Delta G já supera 15 mil animais e aproximadamente 80% dos touros apresentados da edição 2026/2027 possui informação genômica. Da agência AgroEffective, Nestor Tipa Júnior.
2: Obrigada, Nestor. 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Na raça holandesa, a Pointer volta a ser palco de duas das disputas mais tradicionais, produção e morfologia. A programação da Gadolano também terá pré-lançamento da Fenasul Expolete, premiação do Circuito Excelente e atividades para as crianças. Quem conta como será essa agenda é Nestor Tipa Júnior.
13: A raça holandesa terá programação técnica e social entre 29 de agosto e 5 de setembro, durante a Expointer 2026 em Esteio. A agenda organizada pela Associação dos Criadores de Gado Holandês do Rio Grande do Sul, a Gadolando, reúne torneio leiteiro, julgamentos, campeonatos, premiações, confraternizações e atividades com os jovens. A programação começa no sábado, 29 de agosto, com o pré-lançamento da Fenasul Expolete 2027. Na sequência, a raça realiza o torneio leiteiro. As campeãs das diferentes categorias, adulta e jovem, serão apresentadas na terça-feira, dia 1º de setembro, durante o tradicional banho de leite. Os julgamentos começam na quarta-feira, 2 de setembro. As avaliações serão conduzidas pelo jurado Horácio Larreia, da Argentina. Os julgamentos continuam na quinta-feira, 13 de setembro. O presidente da Gadolando, Marcos Tang, detalha como será o julgamento.
16: Voltam à pista a vaca jovem sua reservada, a 4 anos sua reservada, 5 anos sua reservada, adulto sua reservada, vitalício sua reservada. Aí, desse grupo de vacas sairá a nossa grande campeã da Expointer 2026.
13: Já na sexta-feira, 4 de setembro, serão entregues os prêmios do Circuito Excelente 2025-2026 e a agenda termina no sábado, 5 de setembro, com o concurso Jovem Apresentador da Agência AgroEffective, Nestor Tipa Júnior.
2: Obrigada, Nestor. 120 anos de história da Associação Nacional de Criadores Red Bull Colares vão ganhar as telas durante a Expointer. O documentário resgata a trajetória da entidade no registro genealógico e será apresentado no dia 31 de agosto em Esteio. Quem conta os detalhes dessa produção é Ieda Risco.
3: A Associação Nacional de Criadores Red Book Colares vai lançar em 31 de agosto, durante a Expo Inter, o documentário que marca os 120 anos de atuação da entidade. A produção integra a programação comemorativa da associação e resgata uma trajetória ligada com o registro genealógico e ao melhoramento genético e à evolução da pecuária brasileira. Para o vice-presidente da ANC, Gilson Barreto Hoffmann, o documentário representa uma oportunidade de preservar e apresentar às novas gerações parte deste percurso. A produção reúne referências ao trabalho desenvolvido ao longo de mais de um século e a contribuição de criadores técnicos, dirigentes e colaboradores para a construção da entidade. Ele destaca que é uma honra poder participar de um momento tão especial que registra os 120 anos da associação.
17: É mais de um século de dedicação ao melhoramento genético, ao registro genealógico, valorizando os criadores e construindo uma pecuária cada vez mais qualificada. Muitas pessoas contribuíram para essa história, preservando conhecimentos, aprimorando a seleção dos rebanhos e deixando um importante legado para aqueles que hoje conduzem a pecuária.
3: Além do documentário, a programação do dia 31 de agosto contará com o lançamento do novo site da ANC e de um vídeo de apresentação da quarta edição da Fenagen, da agência AgroEffective, Ieda Risco.
2: Obrigada, Ieda. O Correia Dalle chega à Expo Inter com 30 animais e uma programação que vai além da pista. A raça terá jurados do Brasil e do Uruguai, painel sobre cordeiros e carne, curso de velo, julgamentos e leilão no encerramento. Quem conta como será essa participação é Nestor Tipa Júnior.
13: A raça Correia Dalle terá 30 exemplares inscritos na Expo Inter, no Parque de Exposições Assis Brasil em Esteio, e uma programação que inclui avaliação dos animais, discussão sobre o mercado de cordeiros e atividades comerciais. No domingo, dia 30, às 7 da noite, a Associação Brasileira de Criadores de Correia Dalle, ABCC, promove em seu estande um painel com frigoríficos, marcas parceiras e criadores para discutir a oferta de cordeiros e as marcas de carne. O encontro também terá um período de confraternização e integração entre os produtores, conforme informa o presidente da ABCC, Gustavo Veloso.
18: Vamos realizar um painel junto aos frigoríficos parceiros e marcas parceiras e criadores da raça Bovedale, no evento onde a gente vai discutir oferta de cordeiros, marca de carne.
13: O julgamento de classificação começa às 9 da manhã de segunda-feira, dia 31, e as atividades durante a manhã e tarde. A avaliação ficará a cargo dos jurados João Matassoles, do Brasil, e Rafael Elrodoy, do Uruguai, com Vitor Farias na função de árbitro. Na terça-feira, 1º de setembro, a programação inclui pela manhã um curso de velo com a participação de animais da raça e a Assembleia da Entidade. No final da tarde de terça, serão entregues os prêmios e as homenagens às entidades que mantiveram parceria com a associação ao longo do último ano. E o encerramento da programação ocorre com o leilão Correia Dali, previsto para iniciar por volta das 7 da noite. Da Agência AgroEffective, Nestor Tipa Júnior.
2: Obrigada, Nestor. A pista do Manga Larga na Expo Inter vai ter disputa forte, mais de R$100 mil em prêmios. As provas vão reunir competidores de 4 estados durante a feira em Esteio. Quem conta como será essa programação é Arthur Chagas.
0: A participação da raça Manga Larga na Expo Inter será marcada pela presença de criadores e competidores de diferentes estados da região sul do Brasil. De acordo com o diretor de esportes do Núcleo Rio Grandense de Criadores de Cavalo da raça Manga Larga, Cristiano Antunes, são esperados participantes do Rio Grande do Sul, Santa Catarina, Paraná e São Paulo. Entre as provas disputadas estarão atividades como as provas de 6 balizas, de 5 tambores, working panning e 3 tambores. Além disso, a raça terá o seu julgamento morfológico e a tradicional prova do cavalo contra a moto. Antunes destaca ainda que o nível das provas vem crescendo a cada edição. Como as disputas são definidas por tempo, diferenças mínimas podem determinar a classificação dos competidores.
12: O nível das provas vem sendo altíssimo, assim, a disputa, como é uma prova por tempo, como começa a envolver dinheiro, maior volume de dinheiro, é normal que a disputa aumente, né? Mas o nível tá bem alto, assim, é muito disputado. Tanto que do primeiro pro quinto lugar, por exemplo, às vezes a diferença é centésimos ali, sabe? Na verdade, milésimo, que é 3 casas por opção.
0: A programação também contará com o apoio da Associação Brasileira, que oferece chancela e suporte financeiro para a realização das provas. A expectativa é de que sejam distribuídos mais de R$100 mil em premiações durante a Expo Inter. Da agência AgroEffective, Arthur Chagas.
2: Obrigada, Arthur. Mais um bloco chega ao fim, mas a nossa volta pelo agro continua. Na sequência, a gente amplia o mapa, passa pelas rádios parceiras e confere o que já tem data marcada para os próximos dias. Voltamos depois do intervalo.
19: Delta FM, temperatura 18 graus.
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2: O Campo Notícias está de volta e agora a gente coloca o pé na estrada. Tem notícias das regiões, o giro pela rede e os compromissos que começam a desenhar a próxima Semana do Agro. Uma produção da Agroeffect em parceria com a RádioSul.net, com apoio de Sindag, o Sindicato Nacional da Aviação Agrícola, e Senar, conhecimento que movimenta o agro. Vamos em frente! 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
2: E antes de continuar o nosso giro, é hora de olhar para os próximos dias. Feiras, seminários, encontros e outros compromissos já estão no calendário do setor. Quem organiza essa agenda e conta o que vem pela frente é Érica Ferraz.
4: A agenda começa na terça-feira, dia 18 de agosto, em Palmeira das Missões, com o sétimo colóquio e o terceiro colóquio internacional de pesquisas em agronegócios. O evento segue até sexta-feira, dia 21, no campus da Universidade Federal de Santa Maria, UFSM, e terá como tema inovação e resiliência no agronegócio global. A programação reúne palestras, mesas redondas, trabalhos científicos e visitas técnicas sobre transformações tecnológicas, econômicas, ambientais e sociais no setor. A participação é gratuita, com vagas limitadas. Já no sábado, dia 22, Passo Fundo recebe o Agrofinance, das 8 da manhã ao meio-dia e meia, no Instituto Aliança Empresarial. O encontro terá debates sobre finanças no campo, endividamento agrícola no Rio Grande do Sul, mercado físico, bolsa de valores, estratégias de proteção de preços e riscos climáticos. Da agência AgroEffective, Érica Ferraz.
2: Obrigada, Érica.
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2: No Giro pela Rede, a gente começa pelo alto da Serra do Butucaraí, onde produtores de Soledade e Mormaço buscam alternativas para conseguir implantar as lavouras de verão. O Sindicato dos Trabalhadores Rurais acompanha projetos de apoio aos agricultores, enquanto a alta umidade do solo já preocupa quem se prepara para o plantio do milho. Quem traz as informações é Kiwana Rocha, da Rádio Soledade.
6: O presidente do Sindicato dos Trabalhadores Rurais de Soledade e Mormaço, Alessandro Gasparin, fala sobre os projetos que estão sendo encaminhados para auxiliar os agricultores que enfrentam dificuldades para efetivar o plantio. A iniciativa busca garantir apoio aos produtores nesse momento de desafio no campo.
23: De terra pronta para o plantio, preparada, cultivada há muitos anos, essa área não fica sem haver o plantio, a semeadura. O agricultor é um perseverante, tem a sua persistência, é o que sabe fazer. Então, de uma forma ou de outra, talvez implantando as culturas, especialmente aqui de verão, falando de soja e milho, talvez não tenha aquele investimento nem adubação, nos cuidados necessários, mas ele vai fazer o plantio porque ele precisa ter alguma renda e a renda vem desse trabalho. Então, ela está sendo feita, ou buscando parcerias, como eu comentei, ou de uma forma ou de outra as lavouras serão plantadas. É uma situação que preocupa, já estamos aqui na véspera do plantio do milho, né? Quem é que implanta aí, especialmente para a silagem, nos preocupa também a implantação desse milho agora devido à alta umidade do solo.
6: Em especial para o Campo em Notícia, da Rádio Soledade 104.5, falou Kiwana Rocha.
2: Obrigada, Kiwana. Na sequência, a gente desce até São Cepé, onde o 4º Seminário da Pecuária da Cotricel reuniu produtores de diferentes municípios para trocar informações sobre suplementação a pasto e planejamento dos sistemas pecuários. Depois da boa participação no encontro, a cooperativa já volta as atenções para o Seminário da Soja, marcado para 11 de setembro. Quem conta como foi essa movimentação é Zizi Machado, da Rádio Cotricel de São Cepé.
5: A cooperativa Cotricel de São Cepé realizou na última quarta-feira o quarto seminário da pecuária, que reuniu produtores associados e não associados de São Cepé, onde fica a sede da cooperativa, e de municípios onde a Cotricel possui unidades, como Formigueiro, Restinga Seca, São Pedro do Sul, São Vicente, São Gabriel e Vila Nova do Sul. Entre os assuntos abordados, estratégias de suplementação a pasto para bovinos de corte, questões envolvendo o conforto animal e o caminho para aumentar a produtividade nos rebanhos de leite e de corte, e também planejamento de um sistema eficiente enfrentando ciclos pecuários. Os temas foram abordados por profissionais, técnicos e pesquisadores que, de forma clara e interativa, levaram diversas orientações aos produtores. Segundo o diretor técnico da Cotricel, Marcelo Sbícigo, o evento superou as expectativas da organização, já que um grande público se fez presente no seminário, demonstrando que o sucesso das propriedades se dá também através do conhecimento adquirido pelos produtores em eventos técnicos que são oferecidos ao longo do ano. O diretor destacou que, a partir de agora, o trabalho se concentra na organização do Seminário da Soja, que é outro evento tradicional da Cotricel, que acontecerá no dia 11 de setembro e que também iremos acompanhar e registrar aqui neste espaço. Da Rádio Cotricel de São Cepé, Zizi Machado.
2: Obrigada, Zizi. Fechando o giro pela rede, a gente segue pela região central até Restinga Seca, onde a Cotricel transformou o Dia de Cooperar em uma nova campanha que vai além das doações. Até 29 de agosto, a unidade arrecada alimentos e produtos de limpeza e também participa da implantação de uma horta solidária para atender entidades do município. Quem acompanha essa ação é Rafael da Silveira Rosa, da Rádio Integração de Restinga Seca.
9: A Cooperativa Tritícola CPENS Limitada Cotricel, Unidade Restinga Seca, na região centro do estado, está organizando, até o dia 29 de agosto, várias ações relacionadas ao Dia C, o Dia de Cooperar, como destaca o gerente da unidade, o engenheiro agrônomo Marcelo Tomasi.
10: Nós estamos focados esse ano em ajudar os principais mesmo, produtos de limpeza e alimentos, mas a gente identificou aí a necessidade dessas entidades em cima de produtos de limpeza e de alimentos. Além disso, dessa campanha de arrecadação para doação para essas duas entidades, a PAI e Creche, e também, além de tudo isso aí, teve a possibilidade e nós vamos participar então em conjunto de um auxílio de uma construção de uma horta solidária lá para o pessoal da Edvaldo Hoffman. Vai ter outras entidades que vão estar ajudando na construção dessa horta e a gente vai entrar lá também com um pequeno apoio lá de substrato e também algum outro material que o pessoal da Edvaldo estiver precisando. Então a gente vai estar auxiliando também, mão de obra de repente, nessa horta solidária.
9: Especial para o Campo Notícias da Rádio Integração de Restinga Seca 98,5 FM, Rafael da Silveira Rosa.
2: Obrigada, Rafael. A gente fecha por aqui mais uma parte do programa, depois de rodar pelo estado e conferir o que vem pela frente. Na volta, chega a entrevista da semana, com mais tempo para ouvir, entender e aprofundar um dos assuntos dessa edição. Já voltamos.
11: Delta FM, temperatura 18 graus.
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2: E Estamos de volta e agora o microfone fica aberto para a entrevista da semana. É o momento de ir além da manchete, ouvir a fonte e entender melhor um dos temas que estão na pauta do agro. Uma produção da AgroEffect em parceria com a RadioSul.net, com apoio de Sindag, o Sindicato Nacional da Aviação Agrícola, e Senar, conhecimento que movimenta o agro. Vamos à conversa. 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Poatã de São José do Ouro, Fandango de Cachoeira do Sul, Soledade de Soledade, Cidade de Cacique Doble, Integração de Restinga Seca, 107 de Tapejara, Minuano de Alegrete, Delta e Difusora de Bagé. Nosso muito obrigado a cada emissora que faz parte dessa caminhada junto com o agro.
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2: Excesso de produção, preços em queda e margens apertadas marcaram o primeiro semestre no mercado de produtos frescos. O presidente do Conselho da Internacional Fresh Produce Association no Brasil, Alex Lee, fala sobre o uso de inteligência artificial para reduzir perdas, a busca por alimentos mais saudáveis e os riscos do clima para a produção nos próximos meses. A entrevista é de Nestor Tipa Júnior.
14: O programa O Campo e Notícia vai conversar agora com o presidente do Conselho da International Fresh Produce Association, a IFPA Brasil, Alex Lee. Alex, prazer tê-lo conosco aqui no programa.
15: Prazer todo meu, Nestor. Vamos falar um pouco hoje sobre a IFPA, sobre o que está acontecendo no nosso mercado, né?
14: Isto, e justamente isso, né? Como é que esse mercado aí que envolve frutas, flores, legumes, verduras e ovos mudou nesse primeiro semestre de 2026? Qual é que foi a percepção de vocês?
15: Está sendo um ano bastante desafiador, porque ao contrário do ano anterior, do semestre anterior, o clima foi muito bom, foi muito positivo. E quando o clima é muito bom para todo mundo, tem excesso de produção. Quando tem excesso de produção, o preço despenca. E a hora que o preço despenca, a demanda não cresce da mesma razão. Então isso causa, sim, uma redução de preços, e uma redução de preço muito maior do que se esperava. E isso reduz bastante as margens dos produtores. Para o consumidor, claro, muito bom. Os produtores, um ano bastante desafiador.
14: Bom, e nesse sentido, Alex, por que essas categorias, na verdade, começaram a ganhar mais peso dentro do varejo, dentro dos mercados?
15: Sem dúvida nenhuma, a nossa categoria é a categoria mais importante para a geração de fluxo dentro dos mercados, porque as pessoas têm que e querem comer um produto fresco, um produto natural, um produto que venha sido colhido em pouco tempo. Então eles buscam esse frescor, esse sabor, essa alegria de consumir uma fruta, uma legume, uma verdura, um ovo. E então eles retornam ao mercado, muitas vezes, buscando os nossos produtos. Da importância do nosso setor para esse setor supermercadista.
14: Bom, de que forma também dados e a inteligência comercial estão ajudando esse varejo a reduzir essas perdas nesses alimentos e também evitar a falta de produtos nas gôndolas?
15: Bastante. Ainda que em momento inicial, né, ainda estamos começando a entender como a IA vai interferir positivamente no nosso negócio, como é que vai interferir positivamente nas gôndolas do mercado, já tem muitas empresas que estão trabalhando agora. Esse trabalho não só de quebras dos mercados, onde os produtos, infelizmente, são jogados fora por falta de consumo, mas também pela ruptura. Ou seja, também não pode faltar produto consumidor, porque isso já é sabido, que quando falta produto consumidor, ele realmente busca outro mercado para buscar esse produto. E às vezes fideliza com outro mercado, você perde o cliente porque falta produto na gôndola. Então, tão importante ou mais do que se preocupar só com as quebras, a gente também tem que se preocupar com a ruptura, né? E dar nada do consumidor ter sempre produto na sua gôndola, naquele mercado que ele mais gosta de comprar, que ele mais gosta de consumir, que ele vai estar sempre presente.
14: Bom, e dentro disso, né, a gente falando nesse consumidor, ele tem buscado mais essa saudabilidade, a praticidade e também a conveniência. Como é que isso também abre oportunidades para o setor, em especial para o produtor que está lá na ponta da cadeia?
15: A onda do mundiário agora veio forte, veio para mudar muito o comportamento do consumidor e veio para mudar também as pessoas que compram dentro dos mercados. Então, essa questão de saudabilidade está super alto agora. O povo está procurando realmente alimentar-se melhor, ter uma vida melhor, não só do ponto de vista de ser muito mais agradável você comer um alimento fresco, um alimento doce, naturalmente doce, um alimento que é proteico, mas também pelo fato de que você melhora sua qualidade de vida, né? Então, a busca por uma melhor qualidade de vida e saúde é o que está mais em evidência agora no nosso setor.
14: Bom, para a gente fechar, o que, que a gente pode olhar para esse segundo semestre? Principais cuidados dessa cadeia, especialmente aí desse momento de clima, preços e também o comportamento do próprio consumidor.
15: Com frio, tudo que aconteceu no primeiro semestre está invertendo um pouco. Então, por exemplo, o preço da batata está nas nuvens nesse momento, né? Então, a gente sabe que é cíclico também. O produtor, quando vê que os preços estão muito altos, aí ele planta bastante e depois o preço também cai. Ainda se pegar um clima melhor ainda, então nós vamos ver uma flutuação de preços muito grande nesse mercado. A gente espera que não, mas tem essa possibilidade. Mas com certeza a gente espera um aumento de consumo. O segundo semestre para o nosso setor sempre é melhor do que o primeiro setor, do que o primeiro semestre. Então a gente imagina que a gente tem que se preparar para o aumento de consumo no segundo semestre. E também tem eleições, tem várias outros eventos que acontecerão nesse segundo semestre que vão trazer o consumo do nosso setor para cima. Certamente essa questão de saudabilidade vai ser uma crescente, então nós estamos muito animados com as perspectivas desse segundo semestre.
14: Só concluindo, o El Niño que nós temos agora, com a questão aí de muitas chuvas para o sul e também secas em outras regiões do Brasil, como é que isso também preocupa o setor aí, até na questão desse abastecimento?
15: Bastante. Preocupa bastante mesmo. Mas a meteorologia tem errado bastante também. Então nós estamos esperançosos que o El Niño não se torne com essa força toda que estão sendo dita, né? Que ela venha de uma forma mais amena. Ela vai vir de qualquer jeito, né? Mas que ela venha de uma forma mais amena e que não venha interferir nas produções. Porque realmente, se o El Niño entrar com a força com que está sendo prevista, aí nós vamos ter realmente preços maiores e dificuldades grandes da produção nesse segundo semestre.
14: Alex, quero agradecer a tua disponibilidade de estar com a gente aqui e desejar sucesso aí nos trabalhos de vocês.
15: Sucesso para vocês também, sucesso para todos que estão escutando, que estão ouvindo nossa entrevista.
2: Obrigada, Nestor. E a informação também continua fora do rádio. No Instagram, o endereço é @agroef, AgroEFF. No YouTube, você encontra o AgroEF Play, com entrevistas, reportagens e os conteúdos da AgroEffective. A gente também está no LinkedIn, no TikTok e no Spotify. Procure por AgroEffect e acompanhe o nosso conteúdo durante a semana. E assim a gente fecha mais uma volta pelos assuntos que ajudam a contar a semana do agro. Na próxima edição tem um novo ponto de partida, outras histórias e mais informação para quem acompanha o campo de perto. Uma produção da AgroEffect em parceria com a RádioSul.net, com apoio de Sindag, o Sindicato Nacional da Aviação Agrícola, e Senar, conhecimento que movimenta o agro. Obrigada pela companhia e até o próximo Campo e Notícia.
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16: 8:25.
20: Delta FM, temperatura 18 graus.
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Eu visitava uma loja de artesanato. Vi num canto de imediato uma peneira grandona. Veio na mente uma cena do passado. Eu fiquei admirado daquilo ter vindo à tona. Minha família na colheita do feijão, no manguá batido à mão, na grande eira de pano, rastelava a palha e guardava na moinha. Depois a mãe e o pai vinha separar o feijão pro ano. Manhã de junho, ia formando um ventinho. O paiol era o caminho, mamãe ia nesse rumo. Dava uma olhada lá no ninho da nanica, depois ia na barrica pegar o feijão para o consumo. Enchia a peneira com a concha de porongo, cuidando dos camundongo que jurava não ter medo. Ia para fora, ficava de a favor do vento, me vinha no pensamento que aquilo era o seu brinquedo. Pensei um dia, se isso é medo, ia pra fora, ficava de a favor do vento, me vinha no pensamento que aquilo era o seu brinquedo. Pensei um dia, se isso é uma brincadeira, eu também quero a peneira para o meu divertimento. Igual mamãe, enchi a peneira de grão e fui para o terreirão, esperei chegar o vento. Porém, fiquei na brisa do lado errado. Quando o feijão foi jogado, meus olhos se encheu de pó. Peneira joguei no chão, o pranto rolou no rosto. De brincar não tive o gosto, foi uma tristeza só. Com a choradeira, minha mãe veio de pronto. Me viu cego, meio tonto, rodeado do perigo. Limpou meus olhos de onde o choro descia, e eu notei que não sorria, também chorava comigo. 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

Então, buenas amigos e amigas, com que prazer lhes cumprimento uma vez mais, boleando a perna, dando de casa, puxando um cepo, cevando um mate, e a partir de agora formando esta imensa e fraterna roda de chimarrão, prosa, poesia e cantigas, que é o nosso Campo Afora. O programa começou com poesia do Flávio Ramos, Moinha. Depois nós tivemos o grupo Querência com Mãe Campeira e os Monarcas com Infância Perdida. Com isso completamos já o primeiro espaço do programa, que tem o apoio da FIDA de Caçapava do Sul. Vamos aos reclames da parceria aqui da casa e retornamos num instante. E espera aqui, tchê.

0: 8h40.
1: Delta FM, temperatura 18 graus.
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1: 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Este segundo momento do programa é aquele em que nos dedicamos a uma passagem por todas as atrações que na produção do programa tivemos o cuidado de selecionar para te oferecer. A começar pelo costado instrumental, pois hoje dois artistas da nova geração nos fazem costado nas prosas do campo afora. Os guris do Pedro, Alberto e Gabriel Hortaça. Grandes, grandes músicos do Rio Grande fazendo sucesso em todo o Brasil. Daqui a pouquinho, no jeito gaúcho de falar, a palavra paisano. Sabes tu a que se refere? Muito usado, mas por muitas pessoas, às vezes, sem lhe entender o verdadeiro significado. Paisano. No programete Farrapos, uma história de heroísmo, hoje trazemos os alemães na Guerra dos Farrapos. Um breve episódio sobre a participação dos nossos irmãos alemães na Revolução. Na Invernada da Poesia, um poema do Adão Bernardes, Hipotermia, bem a propósito destas temperaturas tão baixas que estamos vivendo ultimamente. Na medicina caseira, trago-lhes algumas aplicações dos jujos, as ervas que se põem junto com a erva mate para temperar o chimarrão e que têm propriedades medicinais. O estudo é do nosso estimado Glênio Fagundes. Mulheres cantoras. Anne Augusta, uma cantora fronteirista da coletânea de composições do Florêncio Teixeira. E a missioneira Anaí Guedes. Nos causos e lendas, também do livro do Glênio Fagundes, Na Intimidade do Mate, uma dissertação sobre as significações, os simbolismos do chimarrão. Depois, Noé Teixeira canta para nós e o gaúcho Gonçalvinho nas cantigas dos velhos tempos. A Invernada dos Trovadores nos trará Heron Oliveira e Elivelton, uma trova no estilo Gildo de Freitas sobre o tema Sovel. Tudo isso e mais a atenção que costumamos dar aos nossos amigos ouvintes através do nosso e-mail campoafora@gmail.com, o Torpedo e WhatsApp, código de área 51 999-335-456, e também a nossa página no Facebook, Odilon Ramos Campo Afora. Dito isto, chega a nossa vez de cantarmos. Bicho Carpinteiro é uma milonga apaixonada. E depois vamos ouvir Analise Severo e Jean Kirchhoff, homenageando os brasileiros de outras querências. Che Brasil!

Este é o gaúcho Cambará, aquerenciado lá pela Bahia, de sul a norte. Antes dele, Analise Severo e Jean Kirchhoff, Tchê Brasil. E a primeira foi com Odilon Ramos, Bicho Carpinteiro. Me espera um instante que eu volto já.

0: 8h56.
1: Delta FM, temperatura 18 graus.
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1: Os ouvintes podem participar deste programa, como já foi anunciado, através do e-mail campoafora@gmail.com, o nosso velho chasque eletrônico, que, aliás, aos poucos vai caindo de moda, não? Através do WhatsApp 51999-335-456 ou ainda através da página do Facebook Odilon Ramos Campo Afora. E então vamos focar no WhatsApp, que tem sido o mais procurado, o mais utilizado. A amiga Gilda mandou uma mensagem de voz que eu quero ouvir.
2: Seu Odilon, já peguei a receita do xarope de manjerona. Que legal.
1: Que beleza.
2: Bom dia, seu Odilon. Mas o senhor é fora de série. Sabe, o senhor falando, a gente sente uma paz. Há muito tempo que eu ouço o seu programa. Graças a Deus que o senhor está aí na Rádio Nativa, que o senhor faz esse programa, né? Eu entendo assim, o senhor, não sei se o senhor trabalha direto na Rádio Nativa, mas não é, né? Eu não entendo essas coisas. O que eu entendo é o seguinte, ó, que eu fico de olho no seu programa.
1: Muito obrigado, Gilda, que nos ouve aí pela Zona Sul, Rio Grande, por estas bandas. O Jovial Garcia Salvo, dando o seu costumeiro buenos dias. Um abraço ao Jovial, aí por Bagé. Valdecir Cristiane, mandando uma mensagem. O maior legado de um pai não são os bens que ele deixa, mas os valores morais que seus filhos carregam para a vida. Um grande abraço. Certamente nos enviou o Valdecir, no Dia dos Pais, esta mensagem. O Ricardo Colgo, que é o nosso pensador da fronteira, escreve: quem vive olhando apenas para o que ainda falta, acaba deixando de enxergar a quantidade de motivos que já tem para agradecer. A gratidão não muda apenas um dia, ela muda a forma de enxergar a vida. Ricardo Colgo. Paulo Seiva Lima não disse nada, apenas deu um oi aqui, que eu identifico como uma participação no programa. O Marcos Lima nos mandou aqui alguns vídeos. Ele menciona a Irmandade de Roque Gonzales. E fala dos Dragões do Rio Grande, de São Luís Gonzaga. Muito obrigado ao Marcos Lino, também pela audiência. Um abraço com os dois braços. Um dia cantei amores. É a música pedida e dedicada à esposa Júlia. Quem assina o Eric, de São Gabriel. Um dia cantei amores. Para nos ajudar, poderia dizer quem interpreta a música. Mas vamos tentar localizar por aqui para lhe atender. O Renato Farias, Balneário Camboriú, é taxista por lá. Muito obrigado ao Renato, nos mandando mais uma vez, nos dando notícias da sua audiência. E o Claudinei Silveira nos manda uma música de sua autoria, intitulada Gaúcho de Outrora, do Claudinei Silveira, com o Mauro Tomé e o Fábio Oliveira.

Convido agora meu amigo, cantor e apresentador Fábio Oliveira, para cantar comigo esta milonga bem missioneira. A honra é toda minha e eu agradeço imensamente a este amigo e cantor missioneiro, Mauro Tomé.

É por isso que é bom andar bem pilchado, não? Se não por outro motivo, há de olhar pra gente por causa das pilchas. Esse é o título da música que o Joca Martins nos trouxe, Por Causa das Pilchas. Antes dele, nós escutamos o Mauro Tomé e o Fábio Oliveira, com a composição também do Claudinei Silveira, Gaúcho de Outrora. E ao som da gaitita do Gabriel Hortaça, esta valsa que, por certo, é uma homenagem à sua mana, porque tem o nome dela, Marianita. Nosso programa faz mais uma pequena pausa e retornamos em seguidita para dar sequência a este campo afora. Não me saia daqui.

0: 9 e 11.
1: Delta FM, temperatura 18 graus.
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6: Este programa é transmitido por vários canais, por vários prefixos, por importantes emissoras do Rio Grande do Sul e mesmo fora dele. E nós agradecemos o espaço que nos concedem a Rádio Aliança em Porto Alegre, a Rádio Blau Nunes em Santa Bárbara, a Caçapava em Caçapava do Sul, a Rádio Camargo em Camargo, a Rádio Chimarrão em Caxias, a Comunidade de Viadutos, a Rádio Delta de Bagé, a Difusora de Arroio Grande, a Difusora de Bagé, a Fronteira Missões de Santo Antônio das Missões, a Agaçu FM de Erval, Rádio Ideal de Formigueiro, Itapuã de Itapuã, Jaguarão de Jaguarão, Líder de São Borja, Menina Balneário Camboriú, Metrópole Gravataí, Mirante Roque Gonzales, Montenegro de Montenegro, Nativa de Santa Maria, Nativa Zona Sul de Rio Grande, Pampa Nativo de São Miguel do Oeste, Pampiana de Chapecó, Pejuçara de Pejuçara, Querência de Livramento, Rádio Santiago de Santiago, Rádio São Luís de São Luís Gonzaga, Rádio Terra Livre de Hulha Negra, Tropeiros de Curitibanos, Upacaraí de Dom Pedrito, Aragana, Porto Alegre, Camperiada do Sul de Rodeio Bonito, Capital de Luiz Eduardo Magalhães, Bahia, Chimarrão de Caxias do Sul, Embalo Jovem de Goioxim, Rádio TV Web Mais, Rádio Web MTGPC.net de Brasília, Web Nação Missioneira de Santo Ângelo, Rádio Pampa Nativa de São Miguel do Oeste, Pátria Gaúcha de Pelotas, Periquitos de Caxias do Sul, Play da Serra de São Joaquim, Santana de Santana da Boa Vista, Sinuelo da Querência de Lages, Terra Gaúcha de Santa Cruz do Sul, Rádio Web Viamão. E se a tua cidade ainda não tem uma emissora transmitindo o Campo Afora, pede para manter contato com a gente, tchê.

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0: Aline Bosa e Grupo Entrevero. Tudo se ajeita. Antes nós ouvimos o Juliano Javoski cantando Setembro e as Mulheres Pampianas, Sangue de Gaúcho. Mais um instantinho e a gente já volta para mais campo afora.
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2: Delta FM, temperatura 18 graus.
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6: Vivo em um pico de cerro, onde a neve se armazena. Para esquecer uma morena, fiz em vida meu enterro. Só com meu mouro e um perro e uma saudade medonha. É como se uma peçonha matasse meu coração. Me tornei um ermitão que não sorri e não sonha. Os meus dias são cinzentos. A minha noite é um breu. Até o sol me esqueceu. Só surge em raros momentos. Recebo gelados ventos. Este sim canta e não para. Porque o sol não mostra a cara. Vivo aninhado em um forro. Mês de junho neste morro. Claridade é coisa rara. Ela interrompeu o mate, partindo sem despedida. Nesta hora minha vida perdeu o grande combate. Não existe quem retrate o meu ser neste momento. Saí no rumo do vento como a fugir de mim mesmo. Andei cavalgando a esmo e montei este acampamento. O frio é de renguear cusco. Noção de tempo não tenho. E vivo, mal me mantenho neste eterno lusco-fusco. Oi, galete, golpe brusco, me desgalhou a existência. O fim desta convivência quedou-me e não acostumo. Não sei mais nem em que rumo que ficou minha querência. Caçando busco alimento, para mim o cusco e o cavalo. Foi certeiro este pialo, me deixou com passo lento. Rompeu-se o último tento, fechou-se o último tampo. Deixei para trás o meu campo, seguindo a dor sinuela. Vivo sem sol, sem estrela e sem brilho de pirilampo. O silêncio é quem impera neste relevo perdido. Este penhasco esquecido até há pouco foi tapera. Hoje é abrigo de um cuera. No peso do ar eu sinto algum ruído indistinto. Ronda a espessa cortina. Vejo sombras na neblina de algum lobo faminto. Eu me pergunto, até quando vai durar esta agonia? Se haverá sol algum dia nos rumos que vou cruzando? Não vejo o tempo passando, ensimesmado, absorto, sem um pingo de conforto, concluo que, na verdade, se não fosse esta saudade, há muito eu estava morto.

Júlio Saldanha, Noite de Geada. Antes, o André Teixeira, 5:30 da manhã. E a poesia foi do meu querido e saudoso amigo Adão Bernardes, Hipotermia. O Campo Afora faz mais um intervalo e retorna em seguidita.

0: 9:41.
1: Delta FM, temperatura 18 graus.
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5: Amadrinhado hoje da família do nosso saudoso Pedro Hortaça, que herdou dele o maravilhoso dom de fazer música da melhor qualidade. Saindo da verdadeira maratona que foi, que tem sido ainda este mês de agosto, culminando com o festival Chimarreando com Deus, neste dia 15, nós ainda vamos preparando já a jornada de setembro, quando teremos

a Ronda Farroupilha, na cidade de Torres. E muito provavelmente uma atividade em Araranguá, onde estou sendo solicitado a ministrar lá nossa oficina de poesias. Enquanto isso, nossa mais recente obra literária, os três livretos de literatura de cordel, estão sendo disponibilizados para remessa através do correio. Os amigos podem fazer sua encomenda através do 51993348659. Tanto os três livretos de literatura de cordel quanto o livro Antes que me esqueça podem ser adquiridos diretamente através deste telefone, deste número de WhatsApp, 993348659, código de área 51. E os amigos também podem nos acompanhar mais de perto e de forma mais frequente através da rede social. No meu canal do YouTube, Odilon Ramos, na página Odilon Ramos Poeta do Facebook e na web Rádio Campo Afora, por onde realizamos inclusive uma live diária que os amigos podem assistir, compartilhar e também interagir.

Pois para hoje, neste espaço, optamos pelo livro do Glênio Fagundes, Cevando o Mate, que quando adquiri este exemplar já estava na 10ª edição. Cevando o Mate, de Glênio Fagundes, onde ele aborda os mais diversos aspectos da importância do chimarrão, além da medicina caseira, onde nós vamos falar dos jujos. Ainda vamos também, daqui a pouquinho mais, aproveitar os mistérios, os segredos, o misticismo da intimidade do mate, deste mesmo livro de Glênio Fagundes. Na campanha, o gaúcho encontra no jujo, erva medicinal agreste, sua medicina campeira. E o veículo sagrado para a cura de seus males é o mate amargo, chimarrão. Doutor Zito, formado na ciência campeira, com larga experiência, boquejada pelo atavismo da raça. Sabedoria que nos chega da observação do dia a dia, diretamente ligada à sobrevivência na interpretação dos ciclos vitais. Faculdade, onde só na intimidade silenciosa com Deus o homem consegue razoar com a existência para harmonizar na mãe natureza. E aqui deixo alguns lembretes, diz o autor, do que se aprende a gostar pelos efeitos salutares que nos trazem. Abacateiro é bom para fígado e rins, e é poderoso diurético, a folha do abacateiro, no chimarrão. Açoita-cavalo, bom para o reumatismo, corrimentos, hemorragias, tumores, grande depurativo do sangue, a casca da árvore açoita-cavalo. Aroeira, açoita-cavalo, bom para o reumatismo, corrimentos, hemorragias, tumores, grande depurativo do sangue, a casca da árvore açoita-cavalo. Aroeira é bom para o reumatismo, para febre, sífilis, diarreias e hemóptises. Aproveita-se a casca da aroeira. Arnica do mato é antirreumático, antigo.

Gotoso, nas quedas, preparar uma infusão com as folhas da arnica do mato, beber e ficcionar o local afetado. Aproveita-se a folha da arnica. O boldo, nas moléstias hepáticas, fígado em geral, prisão de ventre, facilita a eliminação da ureia e promove a digestão. A folha do boldo, eu particularmente não gosto do boldo no chimarrão, porque ele rouba o sabor totalmente do mate. Baicuru, depurativo diurético usado nos casos de reumatismo, poderoso tônico uterino, a folha e a raiz do baicuru. E ainda teríamos o cambará, a camomila, que se aproveita a flor e a folha e dá um aroma gostoso no chimarrão, a cancerosa, o caraguatá, a carniceira, o carrapicho de carneiro, carrapicho rasteiro, carquejinha do campo e por aí vai. Para qualquer destes jujos, o chimarrão é um excelente veículo, é um excelente disfarce para diluir o remédio junto com o prazer de matear.

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1: Hoje nós vamos ouvir a Anne Augusta com obra de Florêncio Teixeira e depois Anaí Guedes.

0: Anaí. Anaí Guedes, Guainita Missioneira. Antes, Anne Augusta, Romance no Pampa. Mais um pequeno intervalo e já voltamos.
1: 9h56.
2: Delta FM, temperatura 18 graus.
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6: Algumas trovas gaúchas são verdadeiras aulas de conhecimento de assuntos campeiros, de assuntos galponeiros, de coisas da nossa terra. O tema é sorteado, muitas das vezes, quando se trata de competições mais pesadas de trovas. Esta trova, falando do Sovel, entre Heron Oliveira e Elivelton, é um exemplo, uma verdadeira aula de conhecimento sobre o assunto. Bom, senhores, Heron Oliveira e Elivelton.

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0: Ah, tu bem lá uma argola e a prisilha na outra ponta.
1: É mais longa a trova, ela vai mais longe. Mas nosso tempo está se esgotando. Só nos resta espaço para cantar a saideira e nos despedirmos dos amigos. E eu canto homenageando a todas as vovós que nos ouçam o Rosário da Vovó. 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E sobretudo ao ouvinte, que é a razão maior daquilo que a gente aqui faz. 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
2: Olá, começa agora o Bagé em Ação, programa de prestação de contas da Prefeitura de Bagé. Confira hoje a entrega da pavimentação na Avenida Itália, mais de 500 músicas inscritas na Galponeira de Bagé e as reformas no CAPZI e no Centro de Autismo. 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A obra inclui quase 10 mil metros quadrados de área pavimentada, rede de drenagem, calçadas acessíveis e sinalização. 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A programação também terá shows de artistas convidados nas três noites.
3: São mais de 500 músicas escritas. Nós vamos estar por lá em Cunha agora. Festa bonita, te espero, Água.
2: A Prefeitura iniciou as obras de requalificação do Centro de Referência em Autismo e CAPZI, o antigo Matilde Fayade. As obras representam um investimento de quase R$ 400.000 e incluem drenagens, trocas de pisos, pinturas, adequações, recuperação de salas e reforma em banheiros. Cidadão bagense, os tributos pagos em dia garantem os serviços que você confere nesse programa. Até a próxima semana!
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Alô você, bom dia meus amigos, ligados aqui na 99.7. A partir de agora, eu, Jones Nogueira, vou contigo para mais uma edição do Bem Campeiro, aqui pela 99,7. Um bom dia para você que está ligado aqui conosco. Vamos, a partir de agora, trazendo a boa música do Rio Grande nessa programação totalmente ao vivo, através dos 99,7 da Rádio Delta e também pelo deltafmbagé.com.br, pelo aplicativo, pela Alexa, enfim, né? Vem curtir essa grande programação aqui do Bem Campeiro nesta manhã de domingo. Manhã que amanhece com bastante chuva, 35 milímetros até agora, conforme dados do INMET. Isso mesmo, conforme dados do INMET, 35 milímetros até agora, até pelo menos até as 10 da manhã, né? Pelo menos até as 10 da manhã. Aqui na Rainha da Fronteira, tá certo? Muito bem. Daqui a pouco a gente traz aí todas as informações do tempo, tudo relativo aí, né? Como é que vai ser o tempo durante a semana. Daqui a pouco a gente traz aí tudo pra você, tá certo? Lembrando também que você pode e deve participar aqui conosco. 999-35-2436. Vem participar aqui com a gente, manda tua mensagem, manda o teu pedido, né? Nesse domingo chuvoso, nada melhor que ligar o teu rádio, né? E ouvir aí a melhor programação do teu FM no teu domingo de manhã, tá certo? 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

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Na central de áudio me acompanha o grande Carlos Silva, vai conosco trazendo muita música boa para você. Nesse domingo chuvoso na Rainha da Fronteira, já era prevista essa chuva, né? Já tinha essa previsão de chuva para esse domingo, então não é nenhuma surpresa, tá certo? Muito bem, vamos abrindo a programação aqui do Bem Campeiro de hoje. Começamos com Henrique Abeiro.

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1: O SENAC Bagé está com inscrições abertas para os cursos de massagista e barbeiro. No curso de massagista, as aulas iniciam no dia 18 de agosto. Já no curso de barbeiro, as aulas começam no dia 2 de setembro. As capacitações são indicadas tanto para quem busca o primeiro passo em uma nova carreira, quanto para profissionais que desejam aprimorar conhecimentos. As inscrições podem ser realizadas pelo site do SENAC Bagé ou na escola localizada na Avenida Marechal Floriano, 1456.
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Muito bem, muito bem. Agora 11 horas mais 5 minutos. Temperatura nesse momento aqui em Bagé, atualizando para você, 19 graus. Chove na Rainha da Fronteira. A gente segue em frente aqui com a nossa programação. 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Muito bem, vamos em frente trazendo mais música. Lembrando que você pode participar aqui conosco, 999-35-2436. E a gente vai por aqui, né? Aguardando aí a tua participação, então vem participar conosco. Vamos abrindo esse bloco com o Jari Terres.

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3: Muito bem, agora 11 horas mais 22 minutos, 11h22, temperatura nesse momento aqui na Rainha da Fronteira de 19 graus, e a gente segue em frente aqui com a nossa programação, lembrando que você pode participar, viu? Manda aí a tua mensagem 999-35-2436, vem participar aqui conosco e vem fazer parte aqui do Bem Campeiro nesta manhã de domingo, essa manhã chuvosa de domingo aqui na Rainha da Fronteira. Bom, vamos trazendo mais... Primeiro vamos trazer informação, né? A 14ª Galponeira anuncia atrações para 3 noites de música nativista. A 14ª Galponeira de Bagé reunirá 7 atrações musicais entre os dias 4 e 6 de setembro no Largo do Centro Administrativo. Além das músicas concorrentes, o público acompanhará apresentações de André Teixeira, Hermanos Guedes, Lúcio Ianel, Daniel Torres, Tiago Heder e Fabiano Índio, Duo Salamanca e também Gaúcho da Fronteira. E a centelha, agora mudando de assunto, né? A centelha da chama crioula será trazida por integrantes da Associação de Cavalarianos Rainha da Fronteira, até Bagé. A Associação de Cavaleiros Rainha da Fronteira já iniciou os preparativos para os momentos mais emblemáticos do calendário tradicionalista gaúcho. No dia 30 de agosto, o grupo participará da busca da Chama Crioula 2026, em Lavras do Sul, município que sediará o acendimento da centelha da 18ª Região Tradicionalista. Lembrando que, né, o grupo vai se deslocar até Lavras do Sul, 4 dias antes, ou seja, dia 26, o grupo sai daqui de Bagé a cavalo até Lavras do Sul para buscar a chama e trazer no dia 30, tá certo? É informação para você, daqui a pouco tem mais informação para você ligado aqui com a gente, para você que nos acompanha nesta programação. Muito bem, vamos em frente trazendo mais música, vamos abrindo esse bloco com Juliano Javoski.

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Muito bem, 11 horas mais 36 minutos, 11h36, temperatura nesse momento é de 19 graus, segue chovendo aqui na Rainha da Fronteira, seguimos em frente aqui com a nossa programação, trazendo muito mais música para você ligado aqui com a gente, para você que nos acompanha nesta manhã de domingo. Deixa eu mandar um abraço aqui, ó, pro meu amigo que tá ligado com a gente aqui, rapaz. É o Flávio Pedruzzi. Alô, Flávio, tá ligado conosco. Lá na Paulo Correia Lopes, tá ligadinho aí com a nossa programação. Valeu, gurizinho. Forte abraço para ti, muito obrigado pela companhia. Também o nosso colega Marquinhos de Cessart também tá ligado aqui com a gente. Valeu, gurizinho. Lá no Castro Alves, tá ligado conosco. Daqui a pouco eu já toco o teu pedido aqui. Tá certo, mestre? Um forte abraço. Tá mandando um abraço pro Carlos Silva também. Um abraço pro Marquinhos de Cessartes, nosso colega que tá ligadinho aqui conosco. Valeu, gurizinho, forte abraço. E você também pode participar aqui conosco, viu? Manda aí a tua mensagem, 999-3524-36. Vem participar aqui conosco, vem fazer parte aqui do Bem Campeiro nesta manhã de domingo. 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Um abraço para aquela gurizada que deve estar ligadinha aqui com a gente. Nosso muito obrigado pela companhia de todos. Vamos em frente, trazendo mais música, abrindo esse bloco com José Cláudio Machado.

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Muito bem, meio-dia mais 9 minutos, meio-dia e 9, temperatura segue na faixa dos 19 graus e segue chovendo na Rainha da Fronteira. É a chuva que por muitos meses aqui nos deixou sem, né? Rapaz, tivemos ali, sabe o que eu tava lembrando agora, Carlos Silva? Nós estivemos a pouco mais de 2 metros do colapso da barragem Sanga Rasa. Pouco mais de 2 metros e provavelmente hoje, muito provavelmente hoje, a barragem Sanga Rasa verteu, muito provavelmente, com essa chuva que caiu na madrugada até agora, muito provavelmente a barragem da Sanga Rasa verteu, né? Então, vamos aguardar aí, mas provavelmente verteu aí a barragem da Sanga Rasa, o que é uma boa notícia para nós bagienses, né? 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Deixa eu mandar um abraço aqui, ó, para uma turma que tá ligada conosco, a Pri, a Mel, a Josi, a Laura e a Patrícia estão ligadinhas conosco, trabalhando nesse momento aqui, aqui na 7 de setembro, né, pessoal? As gurias da Ótica ali, um grande abraço. Muito obrigado pela companhia. Pri, a Mel, a Josi, a Laura e a Patrícia estão ligadinhas conosco e trabalhando. Trabalho interno hoje, hein? Trabalho interno das gurias ali. Um forte abraço e muito obrigado pela companhia. Bom, Vamos abrir esse bloco com a participação do nosso amigo, nosso colega, né? O Marquinhos de Cesartes. Ele pediu e vai conferir Grupo Rodeio.

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2: Muito bem, agora 12:24, temperatura nesse momento segue aí na faixa dos 19 graus e a chuva também segue por aqui na Rainha da Fronteira. Vamos em frente trazendo mais música, abrindo esse bloco com um clássico da música gaúcha, Edu Silva.

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3: Muito bem, meio-dia, mais 35 minutos. Temperatura nesse momento em Bagé. 20 graus a temperatura nesse momento e a gente segue em frente aqui com a nossa programação, trazendo muito mais música para você. 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É isso aí, vamos em frente, trazendo mais música. Vamos abrindo esse bloco com Jorge Guedes.

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2: É isso aí, agora 12:51, temperatura na faixa dos 20 graus aqui na Rainha da Fronteira e a chuva segue por aqui, rapaz. É muita chuva, né? Que bom, né? Graças a Deus. E tá chovendo bastante aqui na nossa região, né? Muito bem. Vamos em frente, trazendo mais música, abrindo esse bloco com Os Mateadores.

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10: Muito bem, agora 1:06, 1:06, temperatura nesse momento é de 20 graus aqui em Bagé. Seguimos em frente com a nossa programação, trazendo muito mais música para você ligado aqui com a gente. Vamos lá, vamos atendendo o pessoal que está ligado aqui conosco, para você que nos acompanha aqui, ó. 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Muito bem, deixa eu mandar um abraço aqui, ó, pro pessoal que tá ligado conosco. Poderia mandar um feliz aniversário para o Rock, dizer que sua família deseja tudo de bom e que ele aproveite o dia e colocar a música de parabéns. Muito bem. Música de parabéns aí pro nosso amigo Rock, né, Marquinho? É, música de parabéns aí pro nosso amigo Rock, que tá de aniversário hoje. Alô, Rock! Grande abraço. Muito bem, um abraço aqui pro Rock. Quem tá mandando, deixa eu ver aqui, ó. Deixa eu pegar aqui o nome da pessoa que tá mandando. A Alessandra, muito bem. Alessandra, parabéns, gaúcho. É, rapaz, parabéns aí pro Rock, que tá de aniversário hoje. Só reforçar aqui que isso, a Alessandra tá ligadinha. Então, parabéns aí pro nosso amigo Rock, que tá de aniversário hoje.
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Muito bem, tá aí um abraço pro Rock, que tá de aniversário hoje aí. E um abraço aí, ó. A mensagem diz que sua família deseja tudo de bom, que ele aproveite o dia. E parabéns aí pro Rock de aniversário hoje. Muito bem, vamos em frente aqui, já trazendo mais música para você. Deixa eu mandar um abraço aqui também pro nosso amigo Fábio. Alô, Fábio Portela, tá ligado conosco também, tá ligadinho conosco. Valeu, Fábio, muito obrigado aí pela tua companhia. É, vamos em frente aqui, tá certo? Lembrando para você que a partir de agora nos acompanha na Central de Áudio Grande Marcos Nogueira, o Relâmpago Marquinhos vai conosco aqui, trazendo muita música boa nessa tarde aqui da 99.7. Carlos Silva saindo fora, voltando amanhã, 6 da manhã, aqui na nossa programação. Bom, já vamos abrindo esse bloco então com a participação do Fábio Portela, né? Que ele pediu Walter Moraes.

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2: 1:17.

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2: Muito bem, agora 1:19, temperatura nesse momento é de 19 graus e a gente segue em frente aqui com a nossa programação, trazendo muito mais música para você. Vou mandar um abraço aqui ó, pro grande amigo aqui que tá ligado com a gente, rapaz, o Renato. Alô, Renato, tá ligado com a gente lá no bairro São Bernardo. Também o seu Zé Amaro, alô, seu Zé Amaro, tá ligado com a gente também. Só não sei se ele tá em Bagé ou tá para fora, mas tá ligado aqui na nossa programação. Um abraço aí pro Zé Amaro, que tá ligado aqui na nossa companhia. E ele pediu o grupo Mate Novo e vai tocar aí para ti, tá certo, Zé Amaro? Forte abraço, gurizinho. Muito obrigado aí pela tua companhia. Vamos abrindo esse bloco então com o som aqui do Mate Novo.

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0: Muito bem, assim a gente vai finalizando mais essa edição aqui do Bem Campeiro neste domingo. É isso aí, vamos fechando por aqui, agradecendo a todos que estiveram ligadinhos aí conosco, todos que participaram, nosso muito obrigado a todos que estiveram ligados aqui conosco, todos que nos acompanharam. Deixa eu mandar um abraço aqui, ó, pro nosso amigo o Luiz Augusto. Alô, Luiz Augusto, aqui, ó. Ele mandou aí pra esposa, pra Genesi, pro Derek e pra Andriele. Muito bem, um abraço aí pro Luiz Augusto, ligadinho, toda a família, né? Pessoal lá do bairro Ipiranga, Zona Leste, muito bem. Um abraço, gurizinho, muito obrigado aí pela companhia. E forte abraço a todos vocês, tá certo? Também o Jonadab, ligado com a gente, grande abraço, obrigado pela companhia. Muito bem. 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Muito bem, a gente vai para um rápido intervalo. Na volta tem muito mais música para você aqui na 99.7. Eu me despeço de vocês por hoje. Retorno, se Deus quiser, amanhã, 5 da tarde, com muita música, energia positiva, informação e alto astral no teu rádio, tá certo? Marcos Nogueira segue na programação durante a tarde de domingo, aqui na 99.7. Valeu, gente. Um grande abraço a todos. Tchau, tchau.
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4: 1:34.
5: Delta FM, temperatura 20 graus.
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0: 1:48.
1: Delta FM, temperatura 20 graus.
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1: 2:02.
2: Delta FM, temperatura 20 graus.
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0: 2:16.
1: Delta FM, temperatura 20 graus.
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1: 2h34.
2: Delta FM, temperatura 20 graus.
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0: 2h47.
1: Delta FM, temperatura 21 graus.
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6: Três e três.
0: Delta FM, temperatura 21 graus.
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2: 3:17.
3: Delta FM, temperatura 21 graus.
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1: Olá, começa agora o Bagé em Ação, programa de prestação de contas da Prefeitura de Bagé. Confira hoje a entrega da pavimentação na Avenida Itália, mais de 500 músicas inscritas na Galponeira de Bagé e as reformas no CAPZI e no Centro de Autismo. Foi entregue a pavimentação da Avenida Itália entre a Avenida São Judas e a Rua Astrogil do Amaral da Silva. A obra inclui quase 10 mil metros quadrados de área pavimentada, rede de drenagem, calçadas acessíveis e sinalização. A parceria com o Estado do Rio Grande do Sul teve entre a Avenida São Judas e a Rua Astrogil do Amaral da Silva. A obra inclui quase 10 mil metros quadrados de área pavimentada, rede de drenagem, calçadas acessíveis e sinalização. A parceria com o Estado do Rio Grande do Sul teve valor contratual de mais de R$ 2.600.000, com contrapartida do município de

0: mais de R$ 1 milhão. A 14ª galponeira recebeu mais de 500 músicas e já definiu as 14 composições que disputarão o festival entre os dias 4 e 6 de setembro. A programação também terá shows de artistas convidados nas 3 noites.
1: São mais de 500 músicas escritas. Nós vamos botar por lá em agora. Festa bonita, te espero, água.
0: A prefeitura iniciou as obras de requalificação do Centro de Referência em Autismo e CAPZI, o antigo Matilde Fayad. As obras representam um investimento de quase R$ 400 mil e incluem drenagens, trocas de pisos, pinturas, adequações, recuperação de salas e reforma em banheiros. Cidadão bagense, os tributos pagos em dia garantem os serviços que você confere nesse programa. Até a próxima semana!
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2: 3:33
3: Delta FM, temperatura 21 graus.
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2: 3:47.
3: Delta FM, temperatura 21 graus.
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3: 4 e 3.
4: Delta FM, temperatura 21 graus.
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3: 4:19.
4: Delta FM, temperatura 21 graus.
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5: 4h33.
6: Delta FM, temperatura 21 graus.
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4: 4h48.
5: Delta FM, temperatura 20 graus.
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2: 5 e 5.
0: Delta FM, temperatura 20 graus.
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4: Fala, moçada querida! Tudo bem? Tudo certo? Tudo bacana? A partir de agora, eu, Luciano Amaral, estou chegando. E você já sabe pra quê? Claro que sim! Tem Luciano Amaral, tem final de semana, tem Pagou Show. É isso mesmo! Nós vamos juntos com o melhor do samba, pagode swing. E muito obrigado pela sua audiência, obrigado pela sua companhia, muito obrigado pela sua parceria de sempre. Que está aí sempre ligado na programação da Mais Ouvida, na sua casa, no seu trabalho, no playground, no passeio, onde quer que esteja. Muito obrigado pela sua audiência. Eu sou o Luciano Amaral e nós vamos juntos passando aquele filtro bacana na playlist e selecionando aquelas que tem o ritmo do final de semana. O Pagou Show, é isso mesmo. E tem muita coisa bacana pra rolar por aqui. Tem Boca Louca, tem Bamboa Samba Clube, tem Sorriso Maroto, tem Bia, Alexandre Pires, Manu e produção. Manu, claro que sim. Agora é Manu Pagodão. Não, simbora moçada! E muito obrigado pela sua audiência de sempre, de todo final de semana, que tá aí sempre ligado na programação da Mais Ouvida. E já vamos começando desse jeito aqui, ó, Grupo Clareou Degradê.
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1: 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Somos nós, o grupo
2: Envolvência!
1: Estamos fechadão aí com Luciana Amaral no Pago Show. 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
2: Alô, galera! Aqui César Moreno Abolição. Estou passando para dar aquele toque para vocês. A gente também faz parte desse grande sucesso que é o programa Pago Show do nosso querido amigo locutor Luciano Amaral. E contamos com a audiência de todos vocês. Então, um beijo no coração de vocês e fique com Deus. Valeu, gente! Aquele abraço!
3: Fui!

0: Thiago, show e o melhor do samba, pagode swing. Rolou por aqui a moçada bacana do Abole Samba, a vida é assim, exalta samba, tá vendo aquela lua? Grupo Envolvência, se Deus quiser, e lá no começo de tudo, abrindo os trabalhos em alto estilo, com clareou o degradê. E segura aí, só tá começando, daqui a pouquinho eu tô de volta.
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4: 5:24.
5: Delta FM, temperatura 20 graus.
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7: E já estamos de volta no clima do final de semana, Pago Show.
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3: Fala galera que tá ouvindo o Pago Show, eu sou Marco Fracaroli, vocalista do grupo Bamboa Samba Clube, e tô aqui pra mandar um abraço pra vocês que estão ouvindo o Pago Show aí e a nossa versão de It's My Life do Bon Jovi. Curtam Bamboa Samba Clube no Pago Show com Luciano Amaral.

0: tudo certo, rolou pra aqui a moçada bacana, Fabiano Antunes e Ale Coutinho, Radar, Bamboa, Samba Clube, It's My Life, Boca Louca, Ser Feliz de Novo, e encerrando mais um bloco do Pago Show com Acato, Meu Plano Falhou. Se pode ir pro intervalo, segura, daqui a pouquinho eu tô de volta.
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3: 5:39.
4: Delta FM. Temperatura 20 graus.
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6: E já estamos de volta no clima do final de semana, Pago Show. E eu sou o Luciano Amaral e muito obrigado pela sua audiência, obrigado pela sua companhia, muito obrigado pela sua parceria. Ciborinha, Sorriso Maroto, Ferrugem, Benza Deus, Perdas e Danos.
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0: Diogo, show e o melhor do samba, pagode swing. Rolou por aqui Manu Batidão, Tic Tac, Alexandre Pires e Mato Grosso e Matias, que som bacana em produção, tentei te esquecer. Também rolou Bia, pra sempre vou te amar e viver é ter você pra mim. Que som bacana, que versão, hein? Whitney Houston no som de Bia. Também rolou por aqui Sorriso Maroto, Ferrugem e Benza Deus, Perdas e Danos. E segura aí, daqui a pouquinho eu tô de volta.
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3: 5h57.
4: Delta FM, temperatura 20 graus.
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6: E já estamos de volta com o melhor do samba, pagode swing, Pago Show, pichote no meio do processo.
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6: E já estamos de volta com o melhor do minha samba, tá pagode swing, pago show, pichote tá no meio do processo.
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6: muito bem,
7: tudo,
6: rola por aqui a moçada bacana, tá embalando, o Oba Samba House, chama as amigas.

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0: Muito bem, rolou por aqui a moçada bacana, embalando, Oba Oba, Samba House, Chamas Amigas, Grupo Chocolate, Alô Virgínia, Menos é Mais e Natan pela última vez e Pixote no meio do processo. E vamos ficando por aqui com o Pago Show, muito obrigado pela sua audiência, obrigado pela sua companhia, muito obrigado pela sua parceria. Luciano Amaral vai ficando por aqui e no próximo final de semana eu tô de volta. Tchau, tchau, fui!
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9: 6:12.
10: Delta FM, temperatura 20 graus.
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2: 6h33.
3: Delta FM, temperatura 19 graus.
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0: 718.
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1: 7h36.
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0: Matheus Cleber e Cauã!
1: Matheus Vargas!
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0: 7h50.
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0: 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Diego e Vitor Hugo, que pena.
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